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2: Olá, boa noite.
3: Boa noite para você que nos acompanha em todo o país.
2: Quarta-feira, 22 de julho de 2026.
3: Vamos aos destaques do dia.
2: Ampliado plano de apoio a empresas exportadoras afetadas pelas tarifas impostas pelos Estados Unidos.
3: Nova fase contará com 18 bilhões e 500 milhões de reais em linhas de financiamento para setores estratégicos. Gabriela Noronha.
4: Os recursos vão apoiar, por exemplo, empresas que querem manter suas operações enquanto reorganizam as vendas ou servir para a compra de máquinas e investimentos produtivos.
2: Violência contra a mulher. Brasil registra queda no número de feminicídios no primeiro semestre do ano.
3: Os dados foram divulgados pelo Ministério da Justiça e Segurança Pública, Márcia Fernandes.
5: O Brasil registrou 741 casos de feminicídio no primeiro semestre, uma redução de 2,5% em comparação ao mesmo período de 2020.
2: E hoje a Voz do Brasil completa 91 anos.
3: E vamos saber um pouco mais sobre a história do programa e a importância dele para os ouvintes.
6: Traz a informação precisa, sem distorção.
7: A gente traz uma referência afetiva no jornalismo brasileiro.
8: Falou na Voz do Brasil, pra nós tá falado.
2: Hoje, na apresentação da Voz do Brasil, eu, Luciana Vasconcelos e Nazi Brum.
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2: Uma nova fase do Plano Brasil Soberano terá 18 bilhões e meio de reais em linhas de financiamento para atender empresas afetadas pelas tarifas aplicadas pelos Estados Unidos em suas exportações.
3: A medida também inclui empresas prejudicadas por conflitos internacionais, especialmente em países do Golfo Pérsico.
2: Entre os principais setores estão madeira, carvão, máquinas e equipamentos elétricos, cerâmicas, plásticos, calçados, papel e açúcar.
4: Com a assinatura da medida provisória, a sanção da lei que criou o programa Brasil Soberano, 18 bilhões e 500 milhões de reais serão liberados por meio de novas linhas de crédito. Segundo o ministro do Planejamento e Orçamento, Bruno Moretti, os setores atendidos foram divididos em três grupos.
9: Os afetados pelas tarifas comerciais, setores industriais estratégicos, como de químico, farmacêutico, setor automotivo, minerais críticos, fertilizantes, e, por fim, um grupo de empresas afetadas pelas exportações para o Golfo Pérsico.
4: Do total previsto, 13 bilhões e 500 milhões virão do Tesouro Nacional e 5 bilhões serão aportados pelo Banco Nacional de Desenvolvimento Econômico e Social. O ministro da Fazenda, Dario Durigan, explica que os créditos serão liberados gradualmente pelo BNDES.
10: A gente está usando recursos que já foram mobilizados para o BNDES, em especial, por exemplo, no Brasil Soberano 1, e que não foram utilizados então. Nós vamos atendendo à medida em que a necessidade aparecer, avaliando a necessidade de maneira bastante pontual e proporcional.
4: Os recursos poderão ser utilizados em 6 linhas de crédito com juros entre 3% e 9,8% ao ano e vão apoiar, por exemplo, empresas que querem manter suas operações enquanto reorganizam as vendas ou servir para a compra de máquinas e investimentos produtivos. O ministro do Desenvolvimento, Indústria, Comércio e Serviços, Márcio Elias Rosa, destacou que o programa atende a uma reivindicação apresentada por 22 setores produtivos.
11: Uma reivindicação de todos os setores, para que nós tivéssemos essa linha de crédito, acesso a essa linha, capaz de aplacar um pouco. Nós vamos continuar lá no MDIC, dialogando com o setor privado, com todos os setores atingidos e não atingidos.
4: A tarifa adicional de 25% dos Estados Unidos sobre parte dos produtos brasileiros exportados ao país entrou em vigor nesta quarta-feira. A medida atinge itens como etanol, máquinas agrícolas, açúcar orgânico, calçados, vestuário, papel, máquinas elétricas e produtos produtos de aço. A sobretaxa será cobrada dos importadores americanos no momento em que os produtos brasileiros entrarem nos Estados Unidos. Reportagem Gabriela Noronha.
3: E o Ministério da Pesca e Aquicultura informou que determinados tipos de peixes e crustáceos ficaram de fora da lista dos setores atingidos pela tarifa de 25% imposta pelos Estados Unidos aos produtos brasileiros.
2: Entre eles estão a tilápia fresca ou refrigerada, albacora bandolim e lagosta congelada.
3: Estão na lista de itens sujeitos à nova tarifa o filé de tilápia congelado e lagostas vivas, frescas ou refrigeradas.
2: A relação completa dos produtos está disponível em gov.br/MPA.
3: O Brasil registra 741 casos de feminicídio no primeiro semestre deste ano, uma redução de 2,5% em relação ao mesmo período do ano passado.
2: Os resultados foram divulgados hoje pelos Ministérios da Justiça e Segurança Pública e o das Mulheres.
5: Os dados são referentes ao período de janeiro a junho deste ano. O Brasil registrou 741 casos de feminicídio no primeiro semestre, uma redução de 2,5% em comparação ao mesmo período de 2025. Os indicadores são do Monitoramento Nacional da Violência contra a Mulher, elaborado com base no Sistema Nacional de Informações de Segurança Pública. Na divisão por regiões, o Norte teve o maior índice de queda, com 20%, seguido do Nordeste, com 19,9%. A gerente do projeto Mulher Segura, Fernanda Antonucci, ressalta a importância do acompanhamento constante desses índices estatísticos.
12: A redução de 2,5% dos casos de feminicídio demonstra que o enfrentamento à violência contra a mulher exige ações coordenadas, integradas entre os entes federativos e as instituições responsáveis pela proteção das mulheres.
5: O levantamento também contabilizou 20.441 prisões entre fevereiro e julho. Desse total, mais de 16 mil foram feitas em flagrante e mais de 4 mil por mandados judiciais. O monitoramento indicou que foram realizados mais de 92 mil atendimentos a vítimas e o acompanhamento de 55 mil medidas protetivas em todo o país. De acordo com Fernanda Antonucci, gerente do projeto Mulher Segura, o resultado mostra a relevância do acompanhamento dos indicadores.
12: Recebemos esse resultado com responsabilidade. Cada feminicídio evitado representa

0: uma vida preservada, uma família protegida e uma mulher que pôde continuar sua trajetória com segurança e dignidade.
1: Os dados completos do Monitoramento Nacional da Violência contra a Mulher estão disponíveis nos canais oficiais do Ministério da Justiça e Segurança Pública e do Ministério das Mulheres. Com reportagem de Edinaldo Júnior, Márcia Fernandes, para a Voz do Brasil.
2: Vale lembrar que o Ligue 180 é o principal canal de denúncias e acolhimento em casos de violência contra a mulher.
3: A ligação é gratuita e o serviço funciona 24 horas por dia, todos os dias da semana.
2: Além do atendimento por telefone, o canal também recebe mensagens pelo WhatsApp no número 61 96100 0180.
3: O preço do tomate caiu 15,85% nas principais centrais de abastecimento, as CEASAs, no país no mês de junho.
2: É o que mostra o sétimo boletim Hortigranjeiro, divulgado hoje pela Companhia Nacional de Abastecimento, a Conab.
3: De acordo com o levantamento, o quilo do produto foi comercializado em média por R$ 5,59 no atacado.
2: Além do tomate, a melancia, a laranja e a maçã também ficaram mais baratas.
3: Segundo a Conab, a redução dos preços é reflexo do aumento da oferta e da menor demanda por algumas frutas no período analisado, como explica a analista de mercado da companhia, Flávia Starling.
4: Em relação aos preços das principais frutas, a laranja apresentou uma desvalorização de 13,20%. Já a maçã, o que aconteceu? Houve a finalização da colheita tanto da variedade Fuji quanto da variedade Gala, aumentando a oferta e com isso os preços também reduziram em consequência. Já a melancia, dentre as frutas, foi a que apresentou a maior desvalorização. Houve queda tanto nos preços quanto na comercialização. Todas as frutas apresentaram desvalorização nas suas cotações da média mensal ponderada, com exceção da banana. A banana, ela apresentou incremento de 2,10% devido à menor oferta.
2: Hoje a Voz do Brasil completa 91 anos.
3: Já mudou de nome, de formato e até de horário, mas o compromisso com o cidadão permanece.
2: Aqui pelas ondas do rádio e atualmente também por meio de outras plataformas, é possível saber sobre as principais políticas públicas e serviços do governo.
3: Como sempre, foi ao longo dessas mais de 9 décadas.
5: Em 22 de julho de 1935, foi ao ar pela primeira vez o programa de rádio mais antigo do país. Estreou durante a presidência de Getúlio Vargas para divulgar os principais atos do governo.
6: Na Rede Brasileira de Rádio Difusão, a Voz do Brasil.
5: Ao longo dos anos, o programa passou a contar também com notícias do Poder Legislativo, do Judiciário e uma pequena participação do Tribunal de Contas da União. Mudou o nome, o formato, mas a missão permaneceu a mesma ao longo desses 91 anos. Levar informações oficiais aos brasileiros de todos os cantos do país.
7: O excelentíssimo senhor presidente da República, Tancredo de Almeida Neto, faleceu essa noite.
8: O Brasil tem uma nova constituição. O
9: presidente Fernando Henrique condecora os pentacampeões.
5: No sul do Brasil, o pescador Márcio Prudêncio Constantino, de Balneário Rincão, em Santa Catarina, está sempre sintonizado.
10: Traz a informação precisa, sem distorção, sem fake news, traz as informações mais relevantes para o cidadão brasileiro que tem acessibilidade em qualquer local. Que a gente aqui do sul, às vezes, não sabe o que está acontecendo no norte. As atualizações de programas, o que vai acontecer, programas sociais, ele abrange tudo. Então, quem escuta ali sabe que o que está acontecendo é realmente. Para mim é sem igual.
5: Um dos principais objetivos da Voz do Brasil é fazer com que os cidadãos conheçam os serviços públicos a que eles têm direito, não importa o local onde moram ou sua condição de vida, como no caso do pescador Márcio Constantino.
10: É ali que vai saber, não só dos pescadores, que é a minha modalidade, mas de toda a categoria. É muita informação que é noticiada e às vezes as pessoas, por falta dessa informação, não vão nem procurar os seus benefícios, seus direitos. Normalmente a gente já escuta de primeira mão na Voz do Brasil e depois é só ir de atrás, aqui que a gente já tá bem informado, né?
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5: Ao longo longo dessas décadas, o programa se modernizou e hoje é multiplataforma. Está disponível também na internet em tempo real e nas redes sociais. Mas o rádio continua sendo a marca registrada do programa e está entre as memórias mais saudosas da agricultura familiar.

0: familiar Maria Santos Almeida, de 57 anos.
1: A gente se criou ouvindo a Voz do Brasil, porque a gente tinha somente o rádio, nem televisão a gente não tinha. Então, no horário da tardinha, a gente tinha o compromisso de ficar inteirado com aquelas notícias que se passava e que a gente, então, ficava sabendo somente pelo programa, pela Voz do Brasil. Atualização sobre saúde, sobre política, sobre programas sociais, que a gente na época até nem entendia.
0: Maria Almeida não só passou a entender dos programas sociais, como tornou-se beneficiária. Foi pelas ondas do rádio que ela soube, por exemplo, do Programa Nacional de Fortalecimento da Agricultura Familiar, o PRONAF.
1: Desde bem antes de eu me aposentar, de 20 e poucos anos, impacta bastante a gente e todos os agricultores, e ele nos dá a certeza de que aquilo ali foi atualizado, falou na Voz do Brasil, para nós está falado.
0: Na outra ponta do país, em Oeiras, no Pará, o jornalista Cristivan Alves tem uma relação com a Voz do Brasil que é também afetiva.
2: Desde a infância, no meu território quilombola, a gente ouve a Voz do Brasil, né? Isso no período quando a gente era criança e vem atravessando a nossa geração todinha, né? Eu, como um comunicador quilombola aqui da Amazônia, a gente traz uma referência afetiva, né, no jornalismo brasileiro quando se fala em Voz do Brasil, né?
0: Depois de quase 60 anos de obrigatoriedade da transmissão às 19 horas, em 2018, o horário de veiculação da Voz do Brasil ganhou flexibilidade. O programa continua sendo transmitido ao vivo às 19 horas, mas as emissoras têm liberdade para iniciar a transmissão até às 21 horas. Independente disso, ao toque da trilha, todo brasileiro em todos os cantos do país já sabe o que vem na sequência. Reportagem Natália Cosli.
3: Por causa dos riscos de incêndios florestais durante o período de estiagem, o IBAMA orienta propriedades rurais para prevenir o fogo.
4: E alerta para as multas e interdições em caso de descumprimento de medidas de combate aos incêndios.
5: Com a chegada do período de estiagem, aumenta o risco de incêndios florestais em diversas regiões do país. A prevenção é uma das principais formas de reduzir a ocorrência e a propagação do fogo. O IBAMA publicou editais de notificação preventiva destinados a proprietários de imóveis rurais localizados em áreas de maior vulnerabilidade. O presidente do IBAMA, Jair Schmidt, explica qual o objetivo do edital.
6: Como é que o IBAMA faz isso? E faz uma notificação para essas propriedades para que elas adotem medidas preventivas para evitar os incêndios, mas também que realizem os planos, né, de operacionais voltados a combater esses incêndios caso eles ocorram.
5: Os editais reforçam obrigações previstas na legislação ambiental. Entre as orientações estão a proibição do uso do fogo sem autorização, a redução do acúmulo de vegetação seca, a proteção de áreas de preservação, a implantação de aceiros quando tecnicamente recomendados, o monitoramento das propriedades, a capacitação de trabalhadores e a comunicação imediata às autoridades em caso de incêndio. O presidente Jair Schmidt destaca que durante o período seco, medidas preventivas ajudam a reduzir o risco de incêndios florestais. A prevenção depende da atuação dos órgãos ambientais, dos proprietários rurais e da população. E a adoção antecipada dessas medidas contribui para proteger pessoas, propriedades e o meio ambiente.
6: O IBAMA notificou 11.805 propriedades rurais no Pantanal, na Amazônia e no Cerrado, se ocorreu alguma queima naquele local. Se não houver autorização, essas áreas elas podem sofrer fiscalização e as pessoas serem multadas, serem autuadas, serem área embargada ou algum equipamento material também apreendido.
5: O monitoramento também utiliza imagens de satélite e sistemas de sensoriamento remoto para identificar focos de calor, acompanhar áreas de risco e apoiar as ações de fiscalização. Reportagem Pablo Mundim.
4: E a fumaça dos incêndios florestais pode afetar a saúde, especialmente em períodos de piora da qualidade do ar.
3: Para orientar a população, o Ministério da Saúde disponibiliza documento com alerta e recomendações para a população em caso de queimadas e

0: incêndios florestais.
1: Entre as principais recomendações estão acompanhar as previsões meteorológicas e os alertas oficiais sobre queimadas e qualidade do ar, além de beber água regularmente para manter as vias respiratórias hidratadas.
0: Também é importante evitar atividades físicas e esforços intensos ao ar livre quando a qualidade do ar estiver comprometida e priorizar a permanência em ambientes internos e protegidos da fumaça.
1: O documento pode ser encontrado em gov.br/saúde.
0: Sabonete, shampoo, cremes para cabelos ou para pele. Todos esses produtos atraem a atenção do consumidor.
1: Mas na hora de comprar, é preciso ficar atento ao selo da Anvisa, que é responsável por regulamentar os cosméticos.
0: Para garantir a segurança de quem compra, a agência atualiza substâncias que podem ser utilizadas nesses produtos.
2: Eles fazem parte do cotidiano, mas em alguns casos podem se tornar vilões da saúde. Os produtos de higiene pessoal, cosméticos e perfumes comercializados no país são regulamentados e fiscalizados pela Agência Nacional de Vigilância Sanitária, que acabou de atualizar as listas de substâncias restritas e proibidas na fabricação desses itens. O gerente geral de cosméticos e saneantes da Anvisa, Bruno Rios, explica que essa lista está sempre passando por atualizações.
3: Tanto de proibitivos quanto de restritivos, ela é uma lista viva. Então a gente está sempre acompanhando novos estudos, novas evidências científicas, novos modelos regulatórios. Então, sempre quando há novos estudos, a gente corre atrás para poder fazer uma nova avaliação daquela substância para ver se de fato ela ainda é uma substância segura e que ela ainda pode ser utilizada nos cosméticos que serão oferecidos para a população.
2: Entre os problemas que podem ser ocasionados pelo uso de produtos irregulares estão as alergias e dermatites de contato. Para evitar reações adversas, é importante observar se o produto tem um registro na Agência Nacional de Vigilância Sanitária, além das condições em que ele é armazenado e vendido. Como explica a médica dermatologista e primeira secretária da Sociedade Brasileira de Dermatologia, Rosana Lazzarini.
4: Se você está comprando um produto numa farmácia ou numa loja e ele está exposto ao sol, a chance de ter a transformação de alguma substância dentro desse cosmético e ela se tornar um alérgeno aumenta. Então, eu acho que são cuidados também que têm que ser tomados, né? Observar a procedência, está aprovado pela Anvisa, observar se como que foi armazenado esse produto.
2: As substâncias que se tornaram restritas só poderão estar presentes na fórmula dos cosméticos e produtos de higiene pessoal em condições e limites explícitos. Já os itens proibidos deverão ser banidos desse mercado. As listas de substâncias restritas e proibidas estão disponíveis na página da Anvisa na internet, em gov.br/Anvisa. No site, também é possível fazer denúncias sobre produtos comercializados que não tenham selo da Anvisa ou relatar reações adversas causadas por produtos regulamentados. Reportagem Luana Karen.
1: 22 de julho é o Dia Internacional do Trabalho Doméstico.
0: De acordo com dados do IBGE, são mais de 5 milhões de trabalhadores e trabalhadoras domésticas no país.
1: E você sabia que o registro na carteira de trabalho e a garantia de salário mínimo são direitos obrigatórios no Brasil?
0: Saiba mais sobre as principais leis que regem a categoria e o que empregadores e funcionários devem fazer para assegurar contratos dentro da legislação.
5: O Brasil acumula 5,6 milhões de pessoas que atuam no trabalho doméstico remunerado, segundo dados da Pesquisa Nacional por Amostra de Domicílios Contínua, referentes ao quarto trimestre de 2025. O setor é amplamente feminino. 92% da categoria é composta por mulheres. Desse total, 68% são mulheres negras. O rendimento médio mensal das trabalhadoras domésticas ficou em R$ 1.335, cerca de 76% das trabalhadoras trabalhadoras não possuem carteira assinada e 65% não realizam contribuições para a Previdência Social. Para combater a informalidade e assegurar proteção social, os direitos dos empregados domésticos foram regulamentados e foi criado o Simples Doméstico, integrado ao portal E-Social. O cadastro na plataforma é uma obrigação do empregador. É ele quem deve emitir mensalmente a guia de recolhimento dos impostos e do Fundo de Garantia por Tempo de Serviço.

0: o FGTS. O registro na carteira de trabalho é obrigatório desde o primeiro dia do contrato. Após um período de 12 meses, o empregado tem direito a 30 dias de férias remuneradas. No caso da trabalhadora gestante, ela tem direito a 120 dias de licença maternidade, sem prejuízo do emprego e do salário. Para cadastrar o funcionário ou tirar dúvidas sobre o cálculo de verbas, acesse esocial.gov.br ou consulte os canais de atendimento do Ministério do Trabalho e Emprego. Edinaldo Júnior para a Voz do Brasil.
1: Estão abertas até 6 de agosto as inscrições para cursos de formação de lideranças quilombolas e ciganas.
2: O objetivo é capacitar essas pessoas para atuarem na gestão territorial, no controle social e na execução de políticas públicas de igualdade racial.
1: Os cursos serão realizados em formato que combina atividades presenciais e práticas nos territórios.
2: Estão sendo ofertadas 70 vagas ao todo, com bolsas mensais de R$ 1.000 para os participantes selecionados.
1: As inscrições devem ser feitas pela internet. Os editais podem ser encontrados no site gov.br/igualdade racial.
2: E essas foram as notícias do governo federal.
1: Uma realização da Secretaria de Comunicação Social da Presidência da República.
2: Com produção da Empresa Brasil de Comunicação.
1: Fique agora com o Minuto do TCU e em seguida as notícias do Poder Judiciário e do Congresso Nacional. Boa noite.
2: Boa noite e até amanhã.
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4: Minuto do TCU.
5: O Tribunal de Contas da União lançou um novo portal para ampliar a transparência sobre o uso da inteligência artificial no setor público. A plataforma mostra como o TCU utiliza essa tecnologia em auditorias, atividades internas e serviços prestados à sociedade. O site reúne informações sobre as ferramentas de inteligência artificial em uso, os resultados alcançados e as regras adotadas para garantir o uso responsável da tecnologia. Também apresenta medidas de segurança, governança e proteção de dados. O objetivo é compartilhar experiências, estimular boas práticas e apoiar outros órgãos públicos a usarem a tecnologia com transparência, ética e responsabilidade. O portal é aberto ao público e pode ser consultado por gestores, pesquisadores, estudantes e qualquer cidadão interessado. Saiba mais em tcu.gov.br.
4: TCU, fiscalização a serviço da sociedade. 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
6: CNJ lança central de vagas e emprega lab no Rio Grande do Norte.
7: Eleições 2026. Material de campanha impresso para pleito majoritário também deve ser produzido em braille.
6: Justiça determina a indenização ao filho de João Cândido.
7: Boa noite, eu sou Marcela Luiza.
6: E eu sou Walter Lima e conduzo esta edição em comemoração aos 91 anos da Voz do Brasil.
7: O Conselho Nacional de Justiça lançou no Rio Grande do Norte duas novas iniciativas do Plano Pena Justa para enfrentar a superlotação do sistema prisional.
6: As ações também buscam reduzir a reincidência criminal. Judite Aragão.
8: Uma das medidas anunciadas é a Central de Regulação de Vagas. O sistema organiza o ingresso de pessoas no sistema prisional de acordo com a capacidade de cada unidade e amplia o uso de alternativas penais quando possível. Outra iniciativa apresentada foi o Emprega Lab, espaço de articulação entre judiciário, executivo, setor produtivo e sociedade civil para ampliar oportunidades de qualificação profissional e emprego para pessoas privadas de liberdade e egressas do sistema prisional. No Rio Grande do Norte, o cenário evidencia a necessidade dessas medidas. Atualmente, o estado tem quase 7.900 pessoas presas para pouco mais de 5.000 vagas.
7: Pais não precisam esperar filha completar 18 anos para que ela mesma saque a indenização por danos morais recebida em razão do atraso de voo.
6: A decisão é do STJ. Fátima Uchoa.
9: Ao reformar acórdão do Tribunal de Justiça de São Paulo, a terceira turma do STJ considerou que não havia motivo que justificasse a retenção do dinheiro. Assim, por unanimidade, o colegiado seguiu o voto do relator ministro Humberto Martins, para quem o Tribunal Estadual contrariou o entendimento consolidado do STJ, no sentido de que os pais podem administrar os bens dos filhos menores, segundo o Código Civil, e em regra têm o direito.

0: propósito de sacar valores de indenização destinados a eles.
1: Material de campanha impresso para a eleição majoritária também deve ser produzido em braille.
2: TSE divulga percentuais que servirão de base para a aplicação da regra. Estevão Furtado.
3: Nas eleições de 2026, a propaganda eleitoral impressa para cargos majoritários também deverá ser acessível às pessoas com deficiência visual. A regra determina que partidos, federações e candidaturas produzam material em braille de acordo com o percentual de eleitores com deficiência visual de cada localidade. Segundo a Justiça Eleitoral, o Brasil tem mais de 319 mil eleitoras e eleitores com deficiência visual. A medida busca ampliar a inclusão e garantir mais acessibilidade durante a campanha.
1: Engenheiro acusado injustamente de favorecer o filho obtém indenização.
2: Para a primeira turma do TST, a acusação foi infundada e atingiu a honra e a reputação do empregado. Mila Amaral.
4: A primeira turma do Tribunal Superior do Trabalho aumentou de 50 mil para 200 mil reais a indenização por danos morais a um engenheiro da Petrobras. Ele foi demitido por justa causa em 2015, acusado de favorecer a empresa do filho na escolha de softwares usado pela estatal. O TRT do Rio havia anulado a dispensa por falta de provas, mas manteve o valor baixo da reparação. No TST, o entendimento foi de que a empresa, além de não apresentar provas concretas, não garantiu também o direito de defesa, afetando a honra de um profissional com mais de 30 anos de carreira.
1: Justiça acolhe parcialmente parecer do MPF e determina indenização ao filho de João Cândido.
2: A União foi condenada a pagar 300 mil reais de indenização por danos morais. Vanessa Pereira.
5: Em 2024, a Marinha enviou um documento para a Câmara dos Deputados classificando a revolta da Chibata como uma, abre aspas, deplorável página da história nacional, fecha aspas, e desqualificando os participantes da revolta. Na sentença, a Justiça Federal no Rio de Janeiro reconheceu que as expressões utilizadas pela Força Naval extrapolaram o direito à manifestação institucional e causaram um dano moral ao descendente direto de João Cândido, e condenou a União ao pagamento de 300 mil reais de indenização por danos morais.
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1: Uma boa noite.
2: E até amanhã.
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8: Eu sou Humberto Pinheiro e estes são os destaques de hoje do Jornal do Senado, que começa agora. Publicidade de apostas esportivas ganha alerta sobre os riscos do vício. Combate à violência doméstica avança com projetos aprovados na Comissão de Constituição e Justiça. Governo libera 547 milhões para ressarcir aposentados do INSS. Boa noite. As publicidades de empresas de apostas esportivas, as bets, passaram a exibir mensagens de alerta sobre os riscos do vício e das perdas financeiras. A medida busca informar os apostadores e incentivar o jogo responsável. Os avisos passam a fazer parte das regras para a divulgação das plataformas de apostas e têm como objetivo alertar a população sobre os possíveis impactos do jogo compulsivo. Repórter Rodrigo Rezende.
9: As publicidades de empresas de apostas, as chamadas bets, devem conter a partir de agora uma das seguintes frases: Ministério da Fazenda adverte, apostar faz você perder dinheiro. Ou Ministério da Fazenda adverte, apostar pode causar dependência. Ou Ministério da Fazenda adverte, aposta não é investimento. A iniciativa do governo quer atentar para os riscos do vício em apostas, como acontece no caso de medicamentos e cigarros. O senador Humberto Costa, do PT de Pernambuco, que já foi ministro da Saúde, alertou sobre o perigo imposto pela chamada ludopatia.
10: Já fizemos isso com o tabaco e avançamos muito. O Brasil diminuiu significativamente o número de fumantes. Passou da hora de fazer o mesmo.

0: em relação às apostas esportivas. Esse não é um debate ideológico. O vício não pergunta em quem alguém votou. O endividamento não distingue partidos.
1: As novas diretrizes do Ministério da Fazenda ainda proíbem que durante a publicidade aconteçam opiniões ou análises que induzam ou influenciem a realização de apostas.
2: Um projeto apresentado no Senado cria a cobrança social extrajudicial para facilitar a recuperação de dívidas de pequeno valor. A proposta busca oferecer uma alternativa mais simples e menos burocrática para a negociação de débitos. O objetivo é promover a inclusão financeira, estimular a regularização cadastral de cidadãos e empresas e reduzir a judicialização das cobranças. As informações com o repórter Douglas Castilho.
3: A proposta do senador Rogério Carvalho, do PT de Sergipe, prevê uma articulação com os cartórios de protesto, aqueles que o credor utiliza para cobrar dívidas sem ingressar na justiça, para promover soluções mais rápidas e menos burocráticas. A primeira e mais emergencial medida do texto determina o cancelamento automático de todas as dívidas que já tiveram sua exclusão autorizada nos últimos 10 anos, desde que atingidos os critérios previstos. Rogério Carvalho explicou o projeto e apresentou dados do alcance da proposta.
4: Facilita a negociação de dívidas de até meio salário mínimo com custos menores e sem burocracia. E mais, determina o cancelamento automático sem nenhum custo de registros de protestos pequenos que já tenham autorização de baixa há anos. Essa medida pode beneficiar 4,5 milhões de famílias e mais de 1 milhão de pequenos empreendedores.
3: O alvo principal são as pequenas dívidas em atraso que geram restrições cadastrais desproporcionais, travando o acesso de cidadãos ao crédito, a financiamentos e muitas vezes dificultando a obtenção de emprego. O projeto aguarda encaminhamento para a comissão pertinente.
2: O governo federal editou uma medida provisória que libera mais recursos para ressarcir aposentados e pensionistas do INSS que sofreram descontos indevidos em seus benefícios. Para isso, foi aberto um crédito extraordinário de 547 milhões de reais. Os recursos serão usados para devolver os valores cobrados irregularmente dos segurados e garantir o pagamento dos ressarcimentos. A medida faz parte das ações do governo para reparar os prejuízos causados pelas fraudes identificadas no INSS. A reportagem é de Patrícia Oliveira.
5: A liberação dos recursos faz parte do processo de ressarcimento das vítimas do esquema investigado pela Polícia Federal na Operação Sem Desconto. Os recursos para devolução vêm do orçamento da própria Seguridade Social. Para os senadores Alci Lucas, do PL do Distrito Federal, esses valores deveriam ser cobrados das entidades responsáveis pelos desvios. E lembrou que mais beneficiários ainda aguardam a devolução.
6: Tem muito mais gente que ainda não recebeu. As reclamações foram 6,6 milhões de contestações. Então faltou mais de 1,850 bilhão para devolver.
5: Para saber se você tem direito ao reembolso, acesse o portal ou o aplicativo Meu INSS. Faça login com seu CPF e senha da conta gov.br e confira se há lançamentos na opção extrato de pagamento. A devolução é liberada em até 15 dias úteis.
2: O senador Paulo Paim, do PT do Rio Grande do Sul, defendeu o fim da escala 6x1 e a redução da jornada para 40 horas semanais, sem redução salarial. O parlamentar afirmou que a medida pode aumentar a produtividade e citou dados da Organização para a Cooperação e Desenvolvimento Econômico, a OCDE, segundo os quais países com menor carga horária anual, como a Alemanha, Dinamarca e Países Baixos, registram maior produtividade por hora trabalhada. Segundo o senador, a redução da jornada pode melhorar a qualidade de vida, reduzir a rotatividade nas empresas e fortalecer a competitividade da economia.
7: No Brasil, a média supera a 1.600 horas anuais. Mesmo assim, esses países produzem muito mais riqueza por hora trabalhada do que nós, o que investem em tecnologia, inovação, qualificação. qualificação profissional.
2: Já o senador Eduardo Girão do Novo do Ceará pediu que a proposta de fim da escala 6x1 seja amplamente debatida antes de ser votada pelo Congresso. O parlamentar afirmou que é necessário ouvir trabalhadores, empregadores e representantes dos diversos setores.

0: Comissão de Constituição e Justiça aprovou neste primeiro semestre um pacote com 7 projetos de lei voltados ao combate à violência doméstica e familiar e a ampliação da rede de proteção às mulheres e dependentes. As propostas alteram prazos de denúncia, criam cadastros de restrição, humanizam exames periciais e barram mecanismos de pressão institucional contra as vítimas. Mais detalhes com Bruno Lourenço.
1: Entre os projetos de lei aprovados na Comissão de Constituição e Justiça relacionados ao combate à violência doméstica e familiar, está o que dobra o prazo para que as mulheres formalizem queixas contra agressores, que passa de 6 meses para até 1 ano. No mesmo sentido de proteção contra coações, a comissão avalizou o projeto que proíbe juízes de agendarem de forma automática a audiência de retratação prevista na Lei Maria da Penha. A relatora, senadora Mara Gabrilli, do PSD de São Paulo, apontou que o agendamento sem o pedido expresso da vítima pode gerar pressão indevida.
2: A exigência de manifestação expressa da vítima para a realização da audiência de retratação e a condição de que essa manifestação ocorra antes do recebimento da denúncia previne possíveis pressões ou coações.
1: Outra iniciativa votada na CCJ determina que o prazo de prescrição para o crime de assédio sexual só comece a contar a partir do momento em que cessar o vínculo de subordinação profissional da vítima com o assediador. O colegiado ainda aprovou a criação de um cadastro nacional com dados de condenados por feminicídio, estupro e violência psicológica, e projeto que assegura a realização de exames de corpo de delito humanizados em IMLs e delegacias. O colegiado chancelou também a obrigação de divulgação governamental em massa do canal Ligue 180 e deu parecer favorável a projeto que impede a repatriação compulsória de menores para outros países caso haja comprovação de indícios de violência doméstica no local de origem estrangeira.
0: Com trabalhos técnicos de João Lira, o Jornal do Senado fica por aqui. Acompanhe agora as notícias da Câmara dos Deputados. Boa noite e até amanhã.
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4: Deputados reconhecem o hip-hop como manifestação da cultura brasileira.
5: Projeto prevê o uso de tecnologia 3D para reabilitação crânio-facial no SUS.
4: Avança na Câmara a proposta que cria a Política Nacional de Bioeconomia.
5: Boa noite. Comissão aprova projeto que visa incentivar o desenvolvimento econômico com uso sustentável de recursos naturais. A repórter Sofia Peçanha tem os detalhes da proposta.
6: A Comissão de Integração Nacional e Desenvolvimento Regional aprovou uma proposta que institui a Política Nacional de Bioeconomia. O projeto busca orientar o desenvolvimento econômico do país com base no uso sustentável dos recursos naturais. A bioeconomia é definida no texto como conjunto de produção, utilização e conservação de recursos biológicos, ciência, tecnologia e inovação para produzir bens e serviços de forma sustentável. Entre os objetivos estão a promoção do desenvolvimento nacional, regional e local, junto com a conservação da sociobiodiversidade e o fortalecimento da presença do país em mercados internacionais que exigem produtos com menor impacto ambiental. A relatora do projeto na comissão, a deputada Socorro Neri, do PP do Acre, destacou que a nova política ajuda a estruturar a transição para um novo modelo econômico.
7: Atende a uma lacuna de coordenação intergovernamental e de integração de instrumentos de fomento, informação e governança capazes de dar escala à transição para uma economia de baixo carbono, com valorização de ativos biológicos e geração de trabalho e renda em bases sustentáveis.
6: O projeto estabelece incentivos fiscais e tributários, como crédito, benefícios fiscais e estímulo às compras públicas de produtos sustentáveis. Parte dos recursos virá de fundos regionais, do Fundo Nacional sobre Mudança do Clima e de mecanismos ligados ao mercado de carbono. Além disso, o projeto prevê a criação de instrumentos para viabilizar a política, como um conselho, uma estratégia e um sistema nacional de bioeconomia para administrar os recursos e mapear oportunidades no setor. Segundo a relatora Socorro Neri, a bioeconomia deve ocupar papel estratégico no desenvolvimento nacional.
7: Que bioeconomia deve ser uma estratégia de desenvolvimento para o nosso país, mas ao mesmo tempo clarificando que bioeconomia está sempre relacionada à sustentabilidade ambiental e econômica e sempre ouvindo e escutando com a participação da sociedade brasileira.

0: medida ainda prevê a inclusão de comunidades tradicionais, povos indígenas e agricultores familiares nas cadeias produtivas da bioeconomia, com foco na capacitação e geração de renda. A proposta determina que os planos de desenvolvimento regional da Amazônia, do Nordeste e do Centro-Oeste passem a incorporar diretrizes da bioeconomia. O projeto que cria a Política Nacional de Bioeconomia será analisado a seguir pela Comissão de Meio Ambiente e Desenvolvimento Sustentável. Da Rádio Câmara de Brasília, Sofia Peçanha.
1: Economia. Júlio Lopes, do PP do Rio de Janeiro, alerta para o avanço da pirataria, da falsificação e da sonegação, afirmando que essas práticas fortalecem o crime organizado e causam prejuízos bilionários aos cofres públicos. Ele destaca que produtos aparentemente inofensivos podem financiar redes criminosas.
2: Júlio Lopes também chama atenção para os riscos à saúde causados por bebidas e medicamentos falsificados. Para o deputado, a atuação das quadrilhas nesse mercado exige mais conscientização da população sobre a procedência dos produtos consumidos.
3: Nós estamos lutando muito aqui pela Comissão Externa do Brasil Legal, não só para conscientizar você que está nos ouvindo, que tem que tomar muito cuidado com a origem das bebidas, com a origem do consumo dos produtos e serviços que você contrata, e é muito importante que você se ajude, ajude a sociedade a se proteger dessa prática, que também na área dos remédios hoje tem um espaço enorme. E os remédios mais falsificados são os remédios dos cânceres e das doenças raras.
1: Segurança Pública. A Câmara dos Deputados aprovou proposta que impede que crimes de violência contra a mulher sejam considerados de pequeno dano e, com isso, deixem de ser punidos. A reportagem é de Paula Bittar.
4: A Comissão de Constituição e Justiça da Câmara aprovou um projeto que proíbe a aplicação do chamado princípio da insignificância a crimes de violência doméstica e familiar contra mulheres. Essa proibição, pela proposta, é inserida na Lei Maria da Penha. O princípio da insignificância, que também é conhecido como bagatela, prevê que crimes de pouca importância que causem dano pequeno não devem ser punidos. Uma súmula do Superior Tribunal de Justiça já determina que o princípio da insignificância não se aplica aos crimes ou contravenções penais praticados contra a mulher no contexto das relações domésticas. O objetivo da proposta é transformar o que hoje é um entendimento do tribunal em legislação. A autora do projeto, deputada Laura Carneiro, do PSD do Rio de Janeiro, explica que nenhuma forma de violência contra mulheres pode ser considerada insignificante.
5: Não existe insignificância quando se fala em mulher, em violência contra a mulher, principalmente no momento que a gente está vivendo, onde a cada 5 horas e 25 minutos uma mulher é morta no Brasil. Então, nunca é insignificante a violência, porque ela pode se transformar depois em vicaricídio ou em feminicídio. Por isso a importância desse projeto aprovado nessa casa.
4: O vicaricídio mencionado pela deputada é o ato de matar pessoas próximas a uma mulher, como filhos, dependentes ou outros parentes, com o objetivo de fazê-la sofrer. O termo foi incorporado pela legislação brasileira neste ano, após aprovação pelo Congresso, e a previsão de pena é de reclusão de 20 a 40 anos. A Lei Maria da Penha já impede a aplicação de penas alternativas brandas e punições que possam ser resolvidas apenas com pagamentos ou doações. O projeto que proíbe a aplicação do chamado princípio da insignificância a crimes de violência doméstica e familiar contra mulheres segue agora para a análise do Senado. Da Rádio Câmara de Brasília, Paula Bittar.
1: Justiça.
2: Os deputados aprovaram a permissão para a prática privada do direito por advogados da União e o texto seguiu para análise do Senado. A repórter Maria Neves traz mais detalhes sobre o projeto aprovado.
6: A Comissão de Constituição e Justiça da Câmara dos Deputados aprovou o projeto que permite a integrantes de carreiras jurídicas federais exercerem a advocacia privada, fora de suas atribuições no serviço público. A proposta beneficia especificamente advogados da União, procuradores da Fazenda Nacional, procuradores federais e procuradores do Banco Central. As carreiras jurídicas da União exigem dos advogados dedicação exclusiva. O exercício

0: exercício da advocacia particular é proibido por lei. Mas, de acordo com a deputada Érica Cocai, do PT do Distrito Federal, nos estados e nos municípios não existe essa vedação. Por isso, ela considera que o projeto aprovado faz justiça para as carreiras da advocacia federal.
1: Nós precisamos romper essa condição que estabelece a ausência de isonomia dos profissionais das carreiras jurídicas da Advocacia Geral da União, que é bom lembrar que só em 2024 tiveram sucesso na sua atuação jurídica em quase 69% dos cargos e resgataram para a União quase 70 bilhões no mesmo ano de 2024. Portanto, nós não podemos perder esses profissionais. Esses profissionais não podem se sentir desestimulados de atuar para o benefício do próprio país.
0: Pelo texto aprovado, a advocacia fora do órgão federal de atuação não poderá ser exercida por advogados que ocupam cargo em comissão ou função de confiança. Além disso, os profissionais ficam impedidos de atuar contra a União, suas autarquias, fundações e empresas públicas. Para garantir a transparência, a Advocacia Geral da União deverá publicar em sua página na internet a lista atualizada de todos os profissionais que optarem por exercer a advocacia privada. Os interessados também deverão fazer uma comunicação prévia ao órgão antes de iniciar a atividade. A proposta determina ainda que o exercício da advocacia privada estará sujeito às orientações da Corregedoria Geral e da Comissão de Ética da AGU, além de obedecer ao Estatuto da Ordem dos Advogados do Brasil e à Lei de Conflitos de Interesses. Da Rádio Câmara de Brasília, Maria Neves.
2: Previdência. Coronel Crisóstomo, do PL de Rondônia, destaca que foi o autor da proposta que deu origem à Comissão Parlamentar Mista de Inquérito, que discutiu fraudes no INSS. Ele lembra que as investigações expuseram um esquema ilegal de descontos em benefícios de aposentados e pensionistas.
3: A consequência disso tudo é que o governo federal teve que bloquear todos os acessos a desconto, não havendo mais desconto, até que seja julgado e decidido como fazer esse trabalho, sem a necessidade de sindicatos e associações voltarem a pedir o desconto no Instituto Nacional de Seguridade Social.
4: De acordo com o coronel Crisóstomo, a suspensão de descontos não autorizados diretamente pelos segurados é uma vitória importante para proteger a renda de famílias mais vulneráveis. O deputado garante que o Congresso continuará fiscalizando o sistema previdenciário.
2: Trabalho. Para Daniel Almeida, do PCdoB da Bahia, a redução da jornada de trabalho é a conquista mais importante das últimas décadas para a classe trabalhadora. Ele argumenta que a modernização da indústria e o ganho de produtividade com novas tecnologias justificam o reequilíbrio da escala no país.
5: Hoje você fabrica a mesma coisa com uma quantidade de horas trabalhadas muito menor do que há 38 anos atrás, quando a Constituição foi promulgada. E, portanto, os trabalhadores precisam participar da distribuição desta produtividade que as tecnologias conseguiram produzir. Portanto, é uma necessidade. De tempos em tempos, é preciso fazer esse equilíbrio para que os trabalhadores e a sociedade como um todo se beneficiem.
4: Daniel Almeida ressalta que garantir duas folgas semanais permite mais descanso, saúde e tempo livre para a qualificação profissional. O parlamentar também elogia a mobilização dos movimentos sociais e o apoio institucional do governo federal em favor da medida.
2: Cultura. A Câmara aprovou o projeto que reconhece o hip-hop como manifestação da cultura brasileira. O repórter Antônio Vital acompanhou a votação.
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7: A Câmara dos Deputados aprovou o projeto que reconhece o hip-hop como manifestação da cultura nacional. O hip-hop é um movimento cultural e estilo de vida urbano que surgiu nas comunidades afro-americanas e latinas do bairro do Bronx, em Nova York, no início dos anos 70. Segundo o autor da proposta, deputado pastor Henrique Vieira, do PSOL do Rio de Janeiro, mais do que apenas um gênero musical, o hip-hop é uma ferramenta de expressão política e social. No Brasil, o hip-hop começou na década de 80.

0: principalmente em São Paulo, em locais de encontro de jovens negros, pobres e moradores de periferias. O movimento se expandiu para outras regiões do país, adquirindo características locais, inclusive no Nordeste, onde foi influenciado pelo repente ritmos caribenhos e jamaicanos. Ser reconhecido como manifestação da cultura nacional permite que o hip hop seja contemplado nas políticas públicas, com possibilidade de ter acesso a leis de incentivo, linhas de crédito e fundos setoriais, sem contar a garantia de livre manifestação. O projeto recebeu parecer favorável do relator, deputado Inácio Arruda, do PCdoB do Ceará. Segundo ele, o movimento já é reconhecido oficialmente como manifestação cultural por estados e municípios. Para o autor do projeto, deputado Pastor Henrique Vieira, o reconhecimento oficial vai fomentar a cultura e evitar a criminalização do movimento.
1: Reconhecer o hip hop como manifestação da cultura nacional é sair da chave da criminalização e entrar na chave do reconhecimento e da valorização. Porque o hip hop vai acontecer e acontece independente do estado. Mas cabe ao estado, com política pública e investimento, ao invés de criminalizar, valorizar, fomentar e levar adiante.
0: Projeto que reconhece o hip hop como manifestação da cultura nacional seguiu para análise do Senado. Da Rádio Câmara de Brasília, Antônio Vital.
2: Educação.
3: Beto Preto, do PSD do Paraná, comemora a criação do curso de medicina no campus de Apucarana da Universidade Estadual do Paraná, a Unespar. O deputado aponta que a medida atende a uma reivindicação de mais de 50 anos do município.
4: É uma luta de mais de 50 anos do município de Apucarana, que agora parece que realmente chegou no êxito. A Unespar é a única universidade que ainda não tinha o curso de medicina e a partir de agora já são recursos liberados para a construção de um bloco de laboratórios, de salas de aula e também praticamente liberado a contratação dos professores via concurso, além de estarmos muito próximos da marcação do concurso vestibular para a entrada no primeiro semestre de 2027.
5: Beto Preto ressalta que a partir de agora toda a rede estadual de ensino superior do Paraná passa a contar com o curso público de medicina. Ele celebra o fato de a nova graduação ampliar a formação de profissionais de saúde no Vale do Ivaí, região geográfica composta por 26 municípios.
2: Saúde.
3: Programa para recuperar crânio e face com tecnologia 3D no SUS avança na Câmara. A reportagem é de Luiz Cláudio Canuto.
6: A Comissão de Ciência, Tecnologia e Inovação da Câmara dos Deputados aprovou o projeto que institui o Programa Nacional de Reabilitação Crânio-Facial com uso de tecnologia 3D no Sistema Único de Saúde. O colegiado seguiu o voto do relator, deputado Rui Falcão, do PT de São Paulo. A reabilitação recupera aspectos anatômicos, funcionais e estéticos de pacientes com alterações provocadas por tumores, sequelas de tratamento, traumatismos e anomalias congênitas. Pela proposta, o programa vai oferecer suporte psicossocial aos pacientes e incentivar o desenvolvimento de materiais e de processos de modelagem em três dimensões. A iniciativa seria implementada por meio de parcerias com instituições de ensino e pesquisa, públicas ou privadas, para pesquisa, desenvolvimento e aprimoramento de tecnologias. O autor do projeto é o deputado Zacarias Calil, de Goiás, que afirma que, por meio do uso de scanner 3D, e de exames de imagem convencionais, como tomografia computadorizada e ressonância magnética, é possível criar um modelo da superfície do rosto e do crânio do paciente, por exemplo. Assim, é possível saber que estruturas anatômicas precisam de reparação com o design pessoal de próteses e simulação do resultado final antes do tratamento. O deputado, que também é cirurgião pediátrico, afirma que o modelo já é aplicado no Brasil.
7: Em Campinas, São Paulo, nós temos um centro de tecnologia e formação que pode trabalhar juntamente com isso. Aliás, eles já fazem esse procedimento pelo SUS, que é um avanço muito grande, né? Você pegar um determinado tipo de tumor, fraturas e outras patologias, malformações, você analisar através de uma tecnologia dessa, antes de você, por exemplo, submeter o paciente a um procedimento cirúrgico. Então, um profissional, ele vai saber exatamente de que maneira ele vai atuar nesse sentido. Inclusive, mostrando para o paciente, esclarecendo, né? suas dúvidas de que maneira ele vai ser operado.
6: O autor da proposta diz que a técnica também pode ser aplicada na odontologia, cirurgia plástica, reconstrutiva, fonoaudiologia e reabilitação. Ele afirma que o impacto orçamentário não seria muito alto.

0: que a tecnologia, como já vem sendo utilizada, tende a diminuir o custo.
1: Se você tem um centro de tecnologia, informação, informática, que já faz pelo SUS, então a gente só vai praticamente complementar isso aí, né? Já existe, agora falta mais investimentos, né? E com isso aí a gente consegue, através dos recursos, emendas parlamentares, para ajudar esses centros de tratamento.
0: A proposta ainda vai ser analisada pelas comissões de saúde, de finanças e tributação e de Constituição e Justiça. Em princípio, ela não precisa passar pelo plenário. Da Rádio Câmara de Brasília, Luiz Cláudio Canuto.
2: Ciência e tecnologia.
3: Raimundo Santos, do PSD do Pará, defende projeto que institui a Semana Nacional da Consciência Digital Infantil. A iniciativa, segundo o deputado, visa orientar famílias e educadores sobre os riscos da exposição excessiva às telas e os perigos de crimes virtuais.
4: Hoje o mundo da internet é como se fosse uma extensão do mundo real, é uma praça pública onde tem todo tipo de informações úteis, mas também muita coisa nociva, principalmente a criança e adolescente. Dentro dessa política de educação digital, o projeto ele visa incluir uma semana de conscientização digital voltada para educadores, para a família, uma prevenção durante esta semana ao cyberbullying, aos crimes cibernéticos, também o combate à exposição a conteúdos impróprios, a promoção da saúde mental diante do uso excessivo de telas.
5: Raimundo Santos alerta que o uso desregulado das redes sociais provoca aumento de casos de ansiedade e depressão entre os mais jovens. A proposta já avançou por 3 comissões e aguarda análise na Comissão de Constituição e Justiça.
3: Termina agora o jornal Câmara dos Deputados, produzido pela Rádio Câmara, com trabalhos técnicos de Everson Urani e apresentação de Luciana Vieira e José Carlos Andrade. Uma ótima noite para você.
5: Uma boa noite. A Voz do Brasil está de volta amanhã.
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0: 10:04.
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2: Jean Martinazzo está transmitindo agora e você acaba de adentrar um refúgio emocional. Será recebido calorosamente no Love Hurts, onde cada ritmo musical ressoa uma recordação, um frisson, uma história que pode ser espelhada na sua. Certas lembranças são quentes como o sol de inverno. Certas memórias insistem em permanecer. Agora, porém, deixe esta melodia te levar. Veio para te abraçar. O amor pode causar dor. Ainda assim, aqui não desistimos. Encaramos, resistimos, fazemos da dor uma sinfonia. E agora, que a música seja sua voz.

a música se encerra, persiste um vazio silencioso, denso de interpretações. No entanto, o rádio não faz uma pausa. Preparem-se para mais.

0: relacionamentos que acabam sem anúncio prévio, a términos que continuam a existir nas memórias. E assim que a harmonia de estarmos sintonizados cada interrupção serve também como uma tentativa de tomar fôlego. É hora de um intervalo, porém, não nos despedimos ainda. Permaneça conosco, inspire-se e permita que as melodias sigam revelando essa história sem fim.
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0: 10:20.
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2: Regressamos e com o nosso retorno, continuam existindo sentimentos que nem mesmo o tempo pode apagar, pois são as histórias que nos marcam profundamente.

Emerge como nosso refúgio. Caso hoje esteja complicado enfrentar as lembranças, solte-as junto com esta canção. Não é essencial conter cada lágrima. É hora de uma breve interrupção. Mas não te abandonaremos. Continue aqui, porque em instantes tocaremos outra música daquelas que ressoam profundamente.

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0: 10:37.
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2: Estamos de volta e o sentimento de saudade ainda está aqui, ao seu lado, quieta, mas constante como sempre. Intriga-me como lembranças específicas ganham vida no exato momento em que tentamos apagá-las do coração. Todavia, há elementos que decidem permanecer. Não dá para remover o que ficou marcado, mas uma boa música pode ajudar a aliviar. Preste atenção nessa aqui.
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algumas músicas penetram o coração. Outras só confirmam a nossa suspeita anterior. A seguir, permita que a próxima te mostre aspectos que você ainda não tinha observado.

0: permaneça ligado ao Love Hurts, onde cada pausa é carregada de emoções. Frequentemente, nos momentos de silêncio, os sentimentos mais intensos emergem. Intervalo curtinho agora. Não vá embora. Logo mais teremos mais para você.
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0: 10h54.
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2: De volta ao palco. E por mais que o tempo desfile, há cicatrizes que só aprendemos a gerir. Algumas partidas reverberam mais intensamente do que qualquer presença. E se ainda dói, permita-se sentir essa dor ao som de uma melodia. Porque muitas vezes apenas uma canção pode falar as palavras que o coração já não consegue.

0: programa Love Hurts, ao lado de Jean Martinazzo, cada melodia deixa seu rastro e cada pausa ecoa com silêncios carregados de sentimentos tácidos. Chegou o momento de pausar um pouco. Vamos ao intervalo. Fique por aqui porque voltamos logo.
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0: 11 e 11.

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1: Regressamos. E se a saudade apertou nesse intervalo, fique tranquilo. Aqui ela também encontrará espaço para se expressar. Alguns segredos são explicados com o passar do tempo, enquanto outros apenas escutando com total empatia. Permita que o próximo som continue a comunicar tudo aquilo que permanece indizível para você.

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1: Você continua no Love Hurts com Jean Martinazzo, onde cada melodia reflete um fragmento daquilo que restou inacabado entre dois corações que falharam em se despedir. Pare um momento com a gente. Venha para o intervalo. Estaremos de volta logo. 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
1: Você está no Minuto News, com as principais informações que movimentam o Brasil e o mundo. Destaque para a política em São Paulo, onde uma vereadora do PT acusa o governador Tarcísio de Freitas de promover um desmonte no estado. Na economia internacional, a maior gestora da Índia, a SBI Funds, teve uma estreia sem brilho na Bolsa de Mumbai. E na tecnologia, o planeta Terra pode ganhar um anel artificial, semelhante ao de Saturno.
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1: No cenário político nacional, uma vereadora do Partido dos Trabalhadores, o PT, fez uma declaração forte, afirmando que o governador Tarcísio de Freitas estaria promovendo um desmonte no estado de São Paulo. A fala, que gera repercussão, aponta para uma crítica direta à atual gestão paulista e aos rumos que o governo tem tomado em diversas áreas. A vereadora não especificou as medidas ou setores atingidos, mas a acusação sinaliza um acirramento do debate político na Assembleia Legislativa. Partindo para o cenário econômico internacional, a SBI Funds Management, que é a maior gestora de ativos da Índia, fez sua estreia na Bolsa de Mumbai. A performance da empresa, no entanto, foi considerada sem brilho ao encerrar seu primeiro dia de negociações na terça-feira, dia 21. Apesar de ser um gigante no mercado financeiro indiano e de ter gerado grande expectativa antes de sua listagem, a estreia ficou aquém do esperado pelos investidores e analistas, que acompanhavam de perto o desempenho inicial da gestora. E na área de tecnologia e espaço, a Terra pode estar a caminho de ganhar um anel, semelhante aos icônicos anéis de Saturno, mas com uma diferença fundamental: ele não seria natural. Isso se deve a ambiciosos planos que prevêem colocar em órbita mais de 1 milhão de satélites, além de data centers espaciais e dezenas de milhares de espelhos orbitais. Essa concentração massiva de objetos ao redor do planeta tem o potencial de transformar a órbita terrestre, criando uma estrutura artificial visível e alterando significativamente a paisagem celeste que observamos.
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8: 11:31.

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0: 11:56.
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0: meia-noite e 8.
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0: Meia-noite e 8.

meia-noite e 28.

0: meia-noite e 35.
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0: 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Meia-noite e 36.

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1: Meia-noite e 41.

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0: esses irmãos, gente.
1: É, rapaz.
0: Obrigada, amiga. Valeu.
2: 1:22.

0: 1:38.
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0: 9:08:03.
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0: 1:38.

0: Matou, que satisfação, Matias.
1: Feliz demais estar aqui, Juliano.
0: Música sertaneira tá em peso aqui hoje, Matão. Tá bonita a festa.
2: Parabéns, parabéns. Um beijo no coração de cada um. Fiquem com Deus, porque graças a ele a vida continua.
0: Uma salva de palmas, Mato Grosso, Matias. Que Deus abençoe. Valeu, Matão.
2: Sucesso, Juliano.
0: Valeu, querido.
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0: Coming Otherwise.
1: Obrigado!
2: Gratidão, meus amigos, meus irmãos. Fredão.
1: Parabéns, viu, cara?
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2: 3:45.

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3: 4 e 1.
4: Conta 10 segundos no relógio aí.

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7: 4:17.

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2: 4:32.

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2: Olá, olá, salve, salve, simpatia, boas vibrações pra você aí do outro lado do rádio. Tô chegando na sua sintonia, chegando com mais uma edição do nosso Clube da Viola, o clube que mais toca modão no seu rádio. Tem muita música boa, tem muito sucesso e claro que a sua companhia faz toda a diferença aqui no nosso Clube da Viola, tá? A partir de agora, já sabe, as melhores músicas sertanejas, as melhores modas de viola do Brasil. Com muito lançamento e modas para você matar a saudade. Então vem comigo, que além de tudo isso, tem muita informação. Aumenta o volume aí. Tá começando mais um.
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4: 459.

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3: Estamos de volta. Clube da Viola no seu rádio. Tem música, tem sucesso, tem informação.

0: 5:20.
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0: 5:23.
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5: Cinco e 29.
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7: Estamos de volta com o Clube da Viola no seu radinho. Vem comigo agora, tá trazendo esse aqui que é sucesso há muitos anos.
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4: 5:43.
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0: 5:52.
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3: 5:59.
4: Senhor, no silêncio deste dia que amanhece, venho pedir-te a paz, a sabedoria, a força. Quero olhar hoje o mundo com os olhos cheios de amor, ser paciente, compreensivo, manso e prudente. Ver, além das aparências, teus filhos, como tu mesmo os vês, e assim não ver senão o bem em cada um. Fecha meus ouvidos a todos.

0: guarda minha língua de toda maldade. Que só de bênçãos se enche a minha vida. Que eu seja tão bondoso e alegre que todos quantos se achegarem a mim sintam a tua presença. Reveste-me de tua beleza, Senhor, e que no decurso deste dia eu te revele a todos.
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3: Estamos de volta, Clube da Viola. Hora de música, hora de sucesso, hora de modão.
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4: Vinte e 24 horas com você, com você, com você.

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3: 6:16.
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5: Estamos de volta com o Clube da Viola no seu radinho. Vem comigo agora, tá trazendo esse aqui que é sucesso há muitos anos, hein?
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3: 6:34.
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0: O que que há, meu Divinópolis? O que que há? Bueno.
1: Oi.
0: Eu sempre gosto de dar uma lembrada no público, o amor que temos pela nossa terra. Escolhemos nossa terra de origem porque queremos levar esse sorriso bonito. Queremos levar essa alegria junto com o Genigênio pro Brasil e pro mundo. Sou um dia diferente da galera do rodeio. Eu só ando assim traiado porque gosto deste meio. Só basta fechar a porta que eu já estou montado. Sou peão, mas

só monto em bicho que pula deitado. Tem algumas coisas na nossa carreira, algumas coisas que marcou há 30 e poucos anos, você jovem, você que ainda não, que não conhece algumas músicas do começo do Genigênio, de 70, 80. Isso é uma prova para vocês verem que não é.

0: 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Duas guarandas que nós vamos cantar subir agora. Depois nós volta com as músicas quentes e tal. Mas eu gostaria de vocês, o apaixonado, o casal. É tempo que perdeu a namorada, né, gente?
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1: De volta com o Clube da Viola. Hora da última sequência musical do programa de hoje. E a gente separou para começar.

0: 6:51.
1: É paixão demais, ou não é?

0: Fechando aqui o nosso Clube da Viola de hoje, agradecendo carinho, audiência e paciência. Grande abraço aqui do Rodrigo Souza. Até o próximo programa, se Deus quiser. Tchau, tchau, até lá.
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5: Hoje é sexta-feira! Hoje é quinta, oi!
6: Cidade, 7:02, agora 3, viu? Virou o reloginho, gente. Bom dia, tudo bem? Tudo certo por aí? Por aqui tudo ótimo também, começando mais uma edição do nosso Conexão Cidade, conectando você com as melhores e maiores músicas. Sou Lucas Araújo, serei sua companhia até às 9 da manhã, com muita música, entretenimento, minuto esportivo, informação e muito mais. Para você que tá ligadinho, tá no som do carro, tá no estabelecimento comercial, tá ouvindo no trabalho, tá naquele cafezinho da manhã, preparando para ir pro começo do dia, seja muito bem-vindo, muito bem-vinda. Peço licença para entrar no seu trabalho, no som do seu carro, aonde é que estiver as ondas do rádio chegarem, eu estarei aí juntinho com você. Obrigado pela companhia, ótima quinta-feira para todos nós. Hoje, dia 23/7/2026, climinha favorável, próximo do final de semana chegando. Amanhã já é sexta-feira, rapaz. Maravilha! Por aqui a gente já começou os trabalhos, tá esperando por você. Então manda no zap pelo 34996330983 ou me liga no fixo 32815800. E bora junto comigo para mais um Conexão Cidade, mais uma manhã começando, mais um dia se iniciando e vai ser o melhor dia da sua vida. Profetize, determine e faça acontecer. Só depende de você. Alô, Vilmar Botafoguense, bom dia, meu amigo. Já tá ligadinho? Bom dia, Lucas Araújo, que Deus te abençoe sempre. Amém. Lindomar Cândido também já tá aqui. Bom dia, Lucas. Manda o Duque Dalvan pra nós aí na sequência. Deixa com nós, Lindomar. Obrigado, viu? 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Tem muita gente ouvindo, muita gente sintonizado. Então bora que bora, vamos começando os trabalhos. 7:05, João Paulo e Daniel. Fim de semana, tá começando, hein?

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0: 7h21, estamos de volta, começando nossa conexão nesta manhã de quinta-feira. Por aqui o WhatsApp tá bombando, tá chegando pedidos. É assim que a gente gosta, pra gente começar bem. É, na verdade, tá começando o final de semana, né? Pra alguns já começaram ontem, viu, gente? É, tem gente que começa na quarta, tem quem começa na quinta, tem quem só vai na sexta mesmo. Enfim, seja qualquer dia da semana que você esteja, a Rádio Cidade FM tá junto com você, beleza? Bora tocando as melhores para os melhores, seus pedidos sendo atendidos da melhor maneira possível. A Wanda tá chegando por aqui, mandou tocar uma moda pra ela, né? E da minha escolha ainda, que isso, hein, Wanda? Fala com a gente.
1: Bom dia,
0: Lucas. Bom dia.
1: Manda uma música aí pra mim.
0: Opa, na hora.
1: Você escolhe um aí, Luquinho.
0: Tá bom. Pode deixar que a gente vai tentar ver se tá com bom gosto hoje, Wanda. Abraço pro Lindomar, grande parceiraço aí, pediu um Duque Dalvan, a gente já tocou na sequência também. A Nael Júnior tá ouvindo a gente, tá chegando por aqui, mandou um pé aqui de jabuticabeira, cheio de jabuticaba. Que isso, hein, Nael? Tá farturento aí, meu irmão. Obrigado, hein? Ótima quinta-feira, bora, bora. Sheilinha também chegando por aqui, mandando aquele bom dia. Deus abençoe todos nós, Lucas. Amém. Tá profetizado. Quero mandar um abraço para os aplicativos Tax, Tax do Lorival, União Tax, Ribertax, Tax Amigo, grande parceiraço nosso, supermercados, postos de combustível, fazendas, oroeiras, bioenergéticas, usinas, tá sempre ouvindo a gente, Bálsamos Brilhante, Povoados Bálsamos, o pessoal tá ouvindo aí também nos trechos, cortando a BR, Brasil, Passiguara, Uberlândia, Araporã, Caldas Novas, Goiânia, meu parceiro Azarias está na fazenda Panamá, lá no Goiásão, vindo da Cidade FM. Amiga Nikele, fazenda Santa Teresa, tá aqui, ó, tá dentro do município, tá ouvindo a Cidade FM no meio das paisagens. Alô, Nikele, tá me esperando, hein? Bora que bora, então, Eduardo Costa chegando, Eu Me Apaixonei, essa é linda demais.

0: Bom dia, meu grande amigo Lucas Araújo. Aqui é o Luiz Henrique do Barreiro. Tô ligadinho, ligadinho na rádio, meu amigo. Depois você manda pra mim um do Teodoro Sampaio pra mim. Vou mandar pro meu amigo Leonardo, minha amiga Luzia, meu grande amigo Fabrício Cunha, na Fazenda Cascavel. Falou, meu amigo. E pro você, meu amigo. Falou? Obrigado, meu amigo. Então, você tá bom na mão.
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7: Cidade, 7 horas 33 minutinhos, chegando nuvem de lágrimas com Chitãozinho Chororó.

0: 7:43.
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0: Eita, que hoje tem churrasco. Alô, Leonardo. Bom dia, meu amigo, tamo junto. Um abração aí pra Fazenda Inhame ouvindo a gente. Hoje tem aniversariante aí, Leonardo. E é especial, cara. Fala com a gente, quem que é?
1: Ô, meu amigo Lucas Araújo.
0: Opa!
1: Inhame.
0: Firme!
1: Ô, Lucas, hoje eu queria pedir uma música especialmente pra minha esposa, Luzia Helena, que tá aniversariando hoje.
0: Ó! Oh.
1: Eu vou desejar toda essa programação pra ela. Mando um aí pra ela do Bruno Marrone. Bem apaixonado.
0: Ô, Leonardo, na hora, meu amigo. Alô, Luzia! Ligadinha na Fazenda Inhame aí ouvindo a gente. Feliz aniversário pra você, viu? Sucesso, paz, saúde, um abraço no coração. Todos os seus melhores sonhos se realizem. São os votos nossos aqui da Cidade FM, meu e de toda a família Cidade FM, tá bom? E do seu Amásio. Alô, Leonardo. Tamo junto, meu irmão. Obrigado pela mensagem, pela confiança em passar esse recado aí. Tamo junto sempre, viu? E não é só o Leonardo tá mandando abraço, não, viu, Luzia? O Henrique Siqueira também passou aqui e falou assim: Lucas, hoje é aniversário da minha tia Luzia. Maravilha, então a gente vai mandar moda. O Leonardo pediu um Bruno Marrone e o Henrique pediu uma do Duque Dalvan. Vixe Maria. Não, Calito e Baduí, né? Eita, nós. É melhor ainda. É moda em cima de moda. Então vamos, 7 horas 49 minutinhos.
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0: mesma história comigo.
1: Ah, você tá brincando.
2: Eu não.
3: Aí, amigo.
2: Que mulher maravilhosa.
1: Como é a gente?

Maravilhoso.

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1: Cidade, 7h55. Tá chegando mais aniversariante. Alô, meu amigo Cezão, tá ouvindo a gente? Grande abraço. Falou, Lucas, hoje é aniversário da minha namorada. Manda uma moda pra ela também. Agora, alô, Wanda. Parabéns pra você, viu? Sucesso, paz, saúde, todo amor no coração, são os votos do Cezão, grande parceiro meu e da família Cidade FM. Ele falou, Lucas, manda um Mato Grosso e Matias que ela gosta, viu? Agora, você pediu e a gente toca, Cezão, tamo junto.
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2: Muito bem, estamos chegando com o nosso Minuto Esportivo, 8:02, trazendo para você tudo do mundo do esporte, as últimas notícias, jogos de ontem, jogos de hoje. Muito mais você encontra comigo a partir de agora no Minuto Esportivo. Análise: Flamengo vence com volta por cima de prata da casa. Ex-melhor sub-23 do mundo no futsal brilha em virada. Eita. Cruzeiro se impõe diante do Inter em Porto Alegre. Vasco fica no empate com o Independente Medellín. Pelo futebol internacional, Lamine Yamal e Haaland são os primeiros a passar de 1,4 bilhões em valor de mercado. Dorival lamenta apagão inexplicável do São Paulo e cita soluções. Estão dentro do elenco. E conheça a primeira brasileira a marcar em 5 jogos seguidos na LWSL, colhendo o que foi plantado. E alvo da Lazio, joia do Avaí e é sub-23, mais participações em gols. E nos jogos de ontem tivemos a vitória do Flamengo sobre a Chapecoense por 4-0. Atlético Paranaense surpreendeu São Paulo, virando de 2-1. É, tava perdendo por 1-0, ainda virou, rapaz, tem base. O Cruzeiro venceu o Internacional também por 2-1. Palmeiras 3, Coritiba 1. E pela Sul-Americana, Vasco ficou no empate de 2-2 com o Independente Medellín. Pela Copa Sul-Americana, hoje temos Grêmio enfrentando o Bolívar. Pelo Campeonato Brasileiro, 19:30, tem Botafogo e Vitória e Corinthians e Remo. Esse foi o nosso Minuto Esportivo, voltamos amanhã com muito mais.

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4: Cidade, 8:17. Tá chegando, tá sintonizando a 98. Começando nossa manhãzinha de quinta-feira, hoje dia 23/7. Trazendo pra você o melhor do conteúdo, a melhor música. Abração pra Maria Francisca. Alô, Maria! Natan Pires, tá chegando, tá animado, hein? Lucas, manda pra gente aí uma do Jorge Matheus, beija-flor. Manda pra todos os cruzeirenses e os antes também. Vixe, Maria, mal começou de novo, o cara já tá empolgado, hein? É isso aí, Natan, bora torcer pra cada um, né? Tamo junto, meu irmão. Priscila também chegando por aqui. Oi, Lucas, bom dia, ó, tava tomando meu cafezinho e ouvindo sua programação. Eita, que tenhamos um excelente dia, né? Maravilha. Bora, bora, né? Abração também pro Edilson, tá ouvindo aí na Construção Civil. Lucas, manda programação pra nós aqui da Construção Civil, na hora, meu irmão. Tamo junto, o Max tá chegando aqui também, pediu um ginigeno, que é isso, rapaz? Gilbertão lá na Arueira, eita, na vazante, né, Gilberto? Fala comigo, qual que nós vamos ouvir na sequência?
5: Bom dia, Lula, aqui é o Gilberto Fernandão.
4: Bom dia.
5: Duque da Alvá, atiradora de elite, ofereço minha
4: esposa. Ô, rapaz.
5: Meu filho João Pedro e meus amigos aqui na vazante, e pra quem estiver ouvindo o programa, falou, amigão, um abraço.
4: Abração, daqui a pouquinho a gente encaixa pra você em algum momento aqui, viu, Gilberto? Tamo junto. Bora de moda, então, chegando, pode chorar e voa, beija-flor, essa vai pro Natan, toda a galerinha do DAI também que tá ouvindo a gente aí, departamento de água e esgoto aqui de Tupaciguara.

0: Valdozão. Que honra demais poder estar aqui, viu?
1: Você tá doido.
0: Obrigado, gente. Obrigado. Obrigado.
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6: Fala galera que acompanha o Minuto Esportivo. Seja bem-vindo, seja bem-vinda à nossa sintonia.
7: Bora Rio de Janeiro!
8: Cidade, 8 horas 36 minutinhos. Chegando Zé Neto e Cristiano, fama de louco. Abraço pra Elizabeth chegando por aqui, grande abraço. Rosana, lá na Maju Variedades, tá ouvindo a gente também. Grande abraço, Rosana, obrigado, viu? 8 horas 36 minutinhos.

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0: cidade, 8 horas 49 minutinhos. Eu tô indo embora, tá começando agora, tá chegando ao fim, na verdade, o nosso Conexão Cidade. Tá chegando aí a Mariana Mota com um encontro marcado que promete. Eu tô indo embora, mas eu tô bem acompanhado. Alô, meninas, bom dia. Vocês vão falar, vocês estão aqui me alugando.
1: Muito bom dia, Lucas. Muito bom dia, Ju. Tudo bem com vocês?
2: Bom dia, Lucas, Agnes. Bom dia a todos.
0: Bom dia, Juliana Bragato, Agnes Fidelis. A equipe tá quase completa. Daqui a pouquinho a Mariana tá chegando aí também. Fabricete, manda um áudio aí, Fabricião, para
1: chegando
0: fazer
1: aí,
0: parte da equipe, tá? Também? Uhum. Vixe, Maria. Ai, não. Aí é reunião, hein? Não deixa eu ir embora, então, que eu vou pra rua fazer visitas. É melhor. Ô, Jéssica, tem café aí? Chama a Tatá, a Kelly aí. Bora reunir e fazer um cafezinho pra nós também? Bora, bora. Abração pra Jéssica lá, ó. Bom dia. Quase não chega. Que isso, Jéssica? Faltando um minutinho. Você chegou nos 49 do segundo tempo, mais acréscimo e prorrogação. Mas deu tempo, tá? Abraço. Trio Parada Dura marcando presença. Jéssica, Tatá, Kelly. Abraço, meninas. Gente, com Deus.
1: Pô, você sabia que hoje tá com cheirinho, né?
0: Cheirinho de quê, Ju?
1: De final de semana.
0: Ai, meu pai amado. Então tá, né? Então vamos vingar a quinta primeiro.
1: Demais!
0: A sexta, a quinta é uma história.
1: Amanhã pra mim já é sábado.
0: A sexta é um futuro.
2: Não, olha aqui, ó, que profundo.
0: Nossa. Vamos pensar no amanhã.
1: Segue o líder.
0: Aí, ó, vai, Ags, ó. Entrou, tomou. Tchau, gente. Com Deus, boa manhã, bom café, bom almoço. 10h30, a gente tem o nosso 190. 13 horas, tem o voo livre. Ô, Gerão, segue nós, viu? Eu ia falar segue um trem aí, mas eu não vou falar, não. Tchau, gente. Com Deus.
3: O que será que tinha naquele áudio, hein, meu irmão?
4: César, eu também quero saber, viu?

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5: E aí, galera ligada do Drops News. Eu sou a Andressa Pires e tô super animada em te acompanhar nesta primeira parte do nosso programa. Fica ligado, porque aqui a gente te atualiza com as notícias mais quentes do universo da música. E para começar, uma daquelas parcerias que a gente ama ver. Shakira, depois de arrasar na final da Copa do Mundo 2026, fez a festa no palco do Barclays Center. Ela recebeu a talentosíssima cantora sul-africana Tyla. As duas divas se uniram para cantar o hit que a gente sabe de cor, o clássico Hips Don't Lie. A performance completa foi um show à parte, com essas duas artistas incríveis dividindo o palco. E essa foi só a primeira dose de notícias do Drops News. Fica ligado que já já eu volto com mais. Então não sai daí que tem muito mais pra rolar. É rapidinho, a gente volta.
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2: Olá, corações iluminados. Que alegria ter vocês aqui na primeira parte do Guia Astral. Eu sou Letícia Leal e é uma delícia te guiar por essa jornada de renovação.
3: Áries, Touro, Gêmeos.
2: Áries, a coragem brilha, paixão reacende, inicie projetos confiante. Novo ciclo te impulsiona, cor da sorte, vermelho rubi. Número 19.
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2: Touro, tempo de colher e se estabilizar. Conexões se aprofundam, persistência recompensa. Celebre vitórias, encontre paz, valorize o que te nutre. Cor da sorte, terracota. Número 42.
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2: Gêmeos, novas ideias e muita comunicação. Diálogo é chave no amor, criatividade em alta no trabalho. Sinta leveza, explore. Use sua curiosidade para crescer. Cor da sorte, prata cintilante. Número 71. A gente continua essa viagem astral na próxima parte, com Câncer, Leão e Virgem. Não sai daí, eu te espero.
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9: Muito bom dia, meu povo! Aqui não é a Mariana Mota, mas é a Agnes Sidelis. E eu estarei aí um pedacinho dessa manhã com você, viu? E é um prazerzão ter você por aqui. Então faz o seguinte, já começa a mandar mensagem, participe comigo, viu? Vamos nesse encontro marcado de hoje. Hoje eu também estou muito bem acompanhada aqui da nossa queridíssima Juliana Bragato. Bom dia, Ju!
10: Bom dia, Agnes. Bom dia a todos. É um prazer sempre estar aqui com vocês.
9: Tá tudo bem com você hoje?
10: Perfeitamente.
9: Como que começou a sua quinta-feira?
10: Já com cara de sábado.
9: Nossa, trembão, hein? Hoje, como eu costumo dizer, hoje já amanheceu com aquele cheirinho, ó. Cheirinho de final de semana, Ju.
10: Então.
9: É quando já começa a ver a ponta do iceberg, sabe? Assim, do final de semana. Você tá doida, quinta-feira já é diferenciada demais. E que bom que você escolheu a Cidade FM pra estar juntinho aí na sua manhã, tá? E eu desejo que a sua manhã comece com esperança, que seu dia seja cheio de oportunidades e seu coração permaneça em paz. Acredite, coisas boas acontecem pra quem segue em frente com fé, coragem e um sorriso no rosto. Tenha um excelente dia e também juntinho com a gente aqui no Encontro Marcado. Bora de panda aí, ó, com o Gustavo Lima, calcinha de renda.
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1: E aí, galera plugada, Andressa Pires chegando com aquela energia. Que bom ter você. Este é o Plugado, seu programa que te deixa por dentro de tudo que rola.
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1: Pra começar, um bafafá que tá dando o que falar. Sônia Abrão detona vídeo de Virgínia Fonseca.
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1: A apresentadora Sônia Abrão não poupou críticas a um vídeo que a Virgínia Fonseca postou do filho mais novo, o José Leonardo. Pra Sônia, o que rolou ali foi uma falta de amor, referindo-se à forma como o conteúdo foi gravado e compartilhado. Isso gerou um debate enorme nas redes sociais, viu? Muita gente concordou com a Sônia, achando a exposição do bebê excessiva. Outros defenderam a Virgínia, dizendo que é o jeito dela de mostrar a rotina familiar. O vídeo, que parecia fofo, virou discussão sobre limites e privacidade de crianças na internet. A repercussão mostra como a vida dos influenciadores é analisada constantemente, mas o Plugado não para. Daqui a pouco a gente volta com mais. Fica com a gente.
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6: Que delícia ter você de volta, meu coração. O Guia Astral tá no ar.
5: Câncer, Leão, Virgem.
6: Pra você de Câncer, abrace suas emoções profundas. No amor, busque conexões que nutrem a alma. No trabalho, confie na intuição. Cuide do seu eu interior. Seus sentimentos são válidos. Sua cor da sorte é o azul marinho e o número 42.
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6: Para nosso querido Leão, é tempo de brilhar e expressar sua paixão. A autoestima atrai parcerias no amor, confie na sua luz. Deixe o coração guiar, seu brilho é único. Sua cor da sorte é o dourado e o número 28.
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6: Passando para a Virgem, este é o momento de buscar harmonia e bem-estar. Nos relacionamentos, atenção e cuidado fortalecem laços. No trabalho, sua eficiência é valorizada, mas não se cobre demais. Sua cor da sorte é o cinza pérola e o número 67. Ufa, que mergulho nas estrelas! Nossa jornada está apenas começando. Na próxima parte, prepare-se para desvendar Libra, Escorpião e Sagitário. Fique com a gente, tem muito guia astral por vir.
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0: Estamos de volta e pra você que está sintonizando agora, você está na 98,3, aqui é Cidade FM. Eu sou Agnes Fidelis e vamos juntinhos aqui nesse encontro marcado de hoje, viu? Porque a partir de agora nós seguimos juntos aí, ó, com muita música boa, teremos informação, alto astral e aquela energia positiva, gente. Porque hoje é quintou, pode ser que não seja sextou, né, Ju? Mas o quintou já está aí.
1: Quintou já está na porta.
0: Exatamente, eu fico aguardando o seu áudio aí, pedindo a sua música e mandando aquele quintou diferenciado, viu? Manda mensagem no 996330983 ou liga aqui pra mim no 3281-5800. Vamos fazer o seguinte, aumenta o volume e vem com a gente que tem muito

Bom dia! E essa eu quero oferecer pro Reinaldo, que tá lá na Fazenda Arueira do Beca. Galerinha aí, todo mundo ouvindo a Cidade FM. Muito obrigado pela companhia, hein? Bora de Bruno Marrone, Vidro Fumê.

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3: Você está no Minuto News e vamos direto às manchetes que movimentam o cenário. Uma pesquisa recente aponta a desaprovação do presidente Lula em 50% e a aprovação em 43%. No mercado, o minério de ferro registrou recuo de 1% na Bolsa de Dallas. E no agronegócio, os preços do boi gordo seguem em alta, impulsionados por escalas de abate encurtadas.
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3: Uma pesquisa recente aponta que a desaprovação do presidente Lula atinge 50%, enquanto sua aprovação se mantém em 43%. O levantamento reflete a percepção da população brasileira sobre a gestão atual, revelando um cenário de opiniões divididas e desafios para o governo. Essa avaliação da opinião pública é um termômetro importante para a análise do impacto das políticas implementadas e das expectativas dos cidadãos em relação ao futuro político do país. Seguimos para a economia, onde o preço do minério de ferro registrou um recuo de 1% na Bolsa de Dalian, na China. Essa queda é atribuída principalmente a sinais de uma deterioração na demanda por parte das siderúrgicas locais. A oscilação no mercado chinês, que é um dos maiores consumidores globais de minério de ferro, tem um impacto significativo na economia internacional, afetando diretamente os preços das commodities e o desempenho de empresas do setor em todo o mundo. A situação é acompanhada de perto por investidores e produtores. E no setor do agronegócio, os preços do boi gordo seguem em trajetória de alta. Essa valorização é impulsionada em grande parte pelas escalas de abate mais curtas, o que naturalmente reduz a oferta de animais no mercado. Contudo, analistas do setor alertam que a demanda externa emerge como um fator limitante. Segundo esses especialistas, essa demanda impede que as cotações alcancem um crescimento ainda mais expressivo, mantendo um teto para o avanço dos preços, mesmo com a oferta restrita.
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2: Que delícia ter você de volta ao Guia Astral.
1: Libra, Escorpião, Sagitário.
2: Librianos e librianos, busquem o equilíbrio nas relações, semeando harmonia e reciprocidade no amor. No trabalho, parcerias intuitivas trarão crescimento. Façam escolhas alinhadas à sua verdade, cultivando sua paz. Permitam-se ser vulneráveis e fortes. Sua cor da sorte é lavanda. E o número 31.
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2: Escorpianas e escorpianas, mergulhem na transformação pessoal. Aprofundem os laços de confiança no amor, com entrega. No campo profissional, seu poder de inovar estará em alta. Não temam as mudanças, elas são o portal para sua força. Sua cor da sorte é a terracota. E o número 8.
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2: Sagitarianos e sagitarianas, expandam horizontes e abracem novas aventuras com otimismo. No amor, liberdade e cumplicidade são a chave. No trabalho, sua visão ampla abrirá portas. Sigam a intuição, dando o primeiro passo. Sua alegria contagiante ilumina seus caminhos. Sua cor da sorte é mostarda. E o número 72. Que energia! E essa nossa jornada continua. Na próxima parte, Capricórnio, Aquário e Peixes nos esperam. Não saia daí.
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5: Estamos de volta aqui, são 9:39. Agora vamos ouvir um verdadeiro clássico da música sertaneja. Solidão, na voz de inesquecível de Milionário José Rico, é a daquelas canções que tocam fundo o nosso coração. A letra fala de saudade, da ausência de quem se ama e daquele vazio que muita gente já sentiu em algum momento da vida. Com a interpretação marcante da dupla, a música se tornou um grande sucesso e segue emocionando diferentes gerações. Aumente o volume e curta esse clássico Solidão. Com o Milionário José Rico, ofereço para a Jéssica, que está ligadinha aqui conosco.

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2: Aqui é a Lígia Moura, do sítio São Roque, município de Monte Alegre. Gostaria de pedir uma música. Jogado na Rua, com Guilherme Santiago. Ofereço ela para todos da região de Tupaciguara e Monte Alegre, especialmente para minha grande amiga Juliana Bragato.

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5: Olá, meus amores, que alegria ter você de volta no Guia Astral para este momento final.
4: Capricórnio, Aquário, Peixes.
5: Capricórnio, a vida pede leveza emocional e flexibilidade no trabalho. No amor, sinceridade fortalece laços. Confie na intuição. Sua cor é prata e o número 23.
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5: Aquário, brilhe com sua originalidade. Conecte-se à natureza, nutrindo espiritualidade e novas perspectivas pessoais. Laranja queimado é a cor. Seu número é 47.
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5: Peixes, sinta a transformação, cure feridas, renasça. Suas emoções guiam, a empatia fortalece o amor. Mergulhe fundo, descubra a sua força. Azul marinho te envolve. 8 é seu número da sorte. Que jornada! As estrelas iluminaram seu caminho. Espero que seu coração esteja cheio de esperança. Encontre em si a inspiração para ir além. Muita luz e até a próxima. De coração.
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0: Cidade FM, agora são 9:53, a rádio feita pra você. E tem uma pessoa aqui comigo, quem será além da Ju, né? São duas, então. Fala aí. Vai.
1: Olá.
0: Tudo bem?
1: Tudo bem. Fabricete com vocês na Cidade FM, na Cidade, 9:54. O que é que vem pra gente aí, dona Agnes?
0: Vem música do Natan e Zé Vaqueiro. Aproveita que eu tô obrigado.
1: Ó, gente, a Agnes não quer ficar, deixar eu falar com vocês aqui. Foi um curso que eu tive que vir à força aqui, viu? E me coloquei ao lado do microfone à força mesmo.
0: É isso aí, Fabricete com vocês a partir das 17 horas hoje até as 21, hein, trazendo
1: essa musicão. Ó, me tirou de novo.
0: Bora, gente, bora de Natan e Zé Vaqueiro. Aproveita que eu tô obrigado.

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6: É sempre um prazer enorme ter você aqui na nossa sintonia para se atualizar sobre tudo que agita o cenário esportivo. A gente já começa com as manchetes que estão movimentando o mundo da bola. Olha só. O Barcelona abriu os cofres, meu amigo, e conseguiu fechar a contratação do atacante Jesse Bissiou, que vem lá do Club Brugge. O valor? 49 milhões de reais. E por aqui, o nome de Memphis Depay continua em alta. Ele recebeu sondagens importantes da Arábia Saudita. Tudo isso enquanto negocia a sua renovação com o Corinthians.
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6: Vamos aos detalhes dessa chegada importante no futebol europeu. O Barcelona, depois de acompanhar de perto o desempenho do jovem atacante Jesse Bissiou ao longo de toda a última temporada, chegou a um acordo com o Club Brugge, lá da Bélgica, para assegurar a contratação desse talento. O jogador tem apenas 18 anos e a transação foi fechada por um valor expressivo, que alcança os 49 milhões de reais, mostrando um investimento significativo do Barça para o seu futuro no ataque. Agora virando a chave para o mercado brasileiro e com um olho no internacional. O Corinthians tem um concorrente de peso na briga por Memphis Depay. O clube paulista não é o único interessado em manter o jogador holandês no elenco. Enquanto as negociações pela renovação de contrato de Depay com o Corinthians seguem em andamento, o atleta também recebeu sondagens de outros clubes. E olha, essas propostas vêm de um mercado bastante aquecido, o da Arábia Saudita, o que pode dar uma esquentada boa nessa conversa pela permanência ou saída do atacante.
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6: Por enquanto, é isso que temos de mais quente no nosso panorama esportivo. Agradeço a sua companhia e já te convido para seguir ligado na nossa programação. A gente volta em breve com mais informações e muito esporte para você.
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0: Cidade FM, agora são 10 horas e 8 minutinhos e que bom que você está por aqui, hein? Já quero mandar um alô aqui pros nossos parceiros, a todos aí da Ótica Visão, Live, BenTV, Agridiesel, Lubeli Kids e também a você que onde quer que esteja tá sempre ligadinho com a gente, o pessoal aí da Zona Rural também sempre sintonizado, mandando mensagem. Você que ainda não mandou a sua mensagem, pede aí pra gente, fala pra gente, Ju.
1: Mande o seu contato. É. Mande o seu recadinho. Deu nervoso aqui, pessoal. Mande seu recadinho aqui pra gente. Faça sua ligação através do telefone 996-330983 ou pelo fixo 34-3281-5800.
0: É, pra quem não sabe, a Ju, ela vai ter um programa pra ela aqui, né, Ju? E ela Sim. tá fazendo esse treininho aqui com a gente. Então, é, hora ou outra vocês vão estar ouvindo a vozinha dela aí, tendo esse privilégio dessa voz, né, não, Ju?
1: Privilégio da voz e dos errinhos também, né, pessoal? Porque o nervoso aqui às vezes faz com que a gente erre, mas errando que se aprende. Né?
0: Exatamente. Não, a gente também quer ver, assim, a gente erra também, não tem como não, viu? Mas que bom que você está por aqui, Ju. Enquanto Obrigada. Isso, eu quero oferecer essa moda boa aqui, ó, pra Marcela que tá ligadinho com a gente. Jads e Jadson, planos impossíveis.

0: Esse foi Zé Henrique Gabriel, Casa Comigo, com participação de Maiara e Maraísa. Já já, muito mais música pra você, não sai daí. Agora são 10 horas e 16 minutos.
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11: 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Olá, olá, olá. Quero mandar um alô aqui para todos que estão nos ouvindo. Muito obrigada. São 10h21. Quero mandar um alô também para todos os trabalhadores em obras. Você que está na estrada ou em casa nos ouvindo, nosso muito obrigada. Na sequência, vamos ouvir Atriz Demais com Bruno e Murilo Rufi. A música fala daquele, sobre aquele fim de relacionamento em que uma das pessoas parece esconder os verdadeiros sentimentos e faz de conta que está tudo bem, com uma letra atual e uma interpretação cheia de emoção. A canção conquistou espaço entre os fãs do sertanejo. Aumente o volume e curta Atriz Demais com Bruno Rosa e Murilo Rufi.

0: amiga, Deus te abençoe, tá?
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1: Você está no Minuto News. E a gente começa com as manchetes que marcam a nossa primeira parte do programa. No cenário político, Renan Santos critica duramente Eduardo Bolsonaro por buscar green card nos Estados Unidos. No agronegócio, os Estados Unidos implementam uma tarifa de 25% sobre produtos brasileiros. E na tecnologia da saúde, a China se destaca no uso de inteligência artificial em clínicas médicas.
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1: Agora vamos aos detalhes dessas notícias. Renan Santos, que é candidato à presidência da República, não poupou críticas a Eduardo Bolsonaro. Ele ironizou o ex-deputado que estaria autoexilado nos Estados Unidos por buscar um green card. Santos afirmou de forma provocativa que talvez Eduardo Bolsonaro arrume emprego de faxineiro no país norte-americano, reforçando sua visão de que o ex-deputado se tornou um vassalo de Trump ao buscar residência permanente nos Estados Unidos. A declaração de Renan Santos acende o debate sobre a postura de políticos brasileiros em relação a outros países e a busca por oportunidades fora do Brasil. Mudando de assunto, os Estados Unidos implementaram uma tarifa de 25% sobre produtos brasileiros, uma medida que já está em vigor e afeta parte das exportações do Brasil para o mercado norte-americano. O governo brasileiro, por sua vez, mantém negociações ativas com as autoridades dos Estados Unidos para tentar reverter a situação. Paralelamente, Brasília avalia qual será a resposta mais adequada à decisão tarifária. Essa medida unilateral pode

0: impactar setores específicos da economia brasileira, gerando preocupação entre exportadores e produtores que dependem do mercado dos Estados Unidos. E fechando a nossa parte de notícias, a China tem se posicionado na vanguarda da tecnologia médica, com o uso de inteligência artificial em clínicas superando a média global. A implementação de sistemas de IA no setor de saúde chinês tem avançado rapidamente, impactando desde o diagnóstico até o tratamento de pacientes. Essa adoção massiva de tecnologias inteligentes visa otimizar processos, aumentar a precisão diagnóstica e melhorar a eficiência dos serviços médicos. O investimento e a integração da IA na saúde da China servem como um exemplo de como a tecnologia pode transformar a medicina em escala global.
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0: Começa agora o informativo 190, trazendo as principais ocorrências policiais registradas nas últimas horas em Tupaciguara e região. Hoje comigo na apresentação, Fernando De Angelis, Lucas Araújo, Fabrício Cunha, levando até vocês informações com responsabilidade, credibilidade e compromisso com a verdade. Está no ar o informativo 190 na Cidade FM. Bom dia, Fernando, bom dia, Fabrício, bom dia, Lucas.
1: Bom dia a todos.
2: Bom dia.
1: Vai lá na boca dele.
2: Não, sai fora.
1: Bom dia. Como foram as últimas horas pelo lado da polícia? Cadê o 190? Então foi pouca coisa. Quando tá
0: foi
1: com
0: pouquinho.
1: Você, Lucas?
0: É.
2: Pouquinha coisa. É, geralmente eu não falo, né, no 190. Cumprimento de prisão na rua Laurindo Pereira Neves, bairro Paineiras. Também tivemos um tráfico ilícito de drogas na rua F, Tupaciguara. E um cumprimento de prisão na rua Laerte de Araújo, Nova Esperança. Foram esses 190 de hoje.
1: Ah, poucas ocorrências, graças a Deus, né?
0: Graças a Deus.
1: E vocês estão sabendo, né? Sabe, esse que o pessoal estava fazendo bagunça na zona rural, foram presos.
3: Foram presos, né?
1: Você teve essa notícia também. O pessoal da zona rural fica mais tranquilo com isso.
3: É, né? O pessoal fica mandando mensagem, como é que tá os roubos, o pessoal fica tudo preocupado, né?
1: É, rapaz. Zona rural antigamente era bom, você dormia com a janela aberta, tudo hoje o cachorro latiu, você já fica preocupado. Mas graças a Deus, um trabalho muito bom da Polícia Militar, Polícia Civil, também ambiental.

Ao participou, então foi bem legal. Bem tranquilo, 190, as notícias do 190 volta amanhã, mais ou menos nesse mesmo horário. Vamos passar agora já automaticamente. Sorta a vinheta aí, dona Agnes. Levanta o volume.

0: fale que
1: olha
0: até
1: pelo espelho, acne de vermelho que vai se levantar. Note que até a orquestra fica toda em festa quando ela sai para dançar. Essa dama já me pertence.
0: Eita, nós!
1: Que é isso,
0: rapaz?
2: Obrigado pela música, meninos.
0: Você tá de vermelho em homenagem à seleção que goleou.
2: Exatamente, Fernão. Tudo bem, Lucas?
3: Tô ótimo, mano. Eu também ganhou oi.
2: De três.
3: Segue meu.
0: Segue o líder.
3: Mas não fala outra coisa. O Flamengo ganhou de 4-0 da Chapecoense, né? O Atlético Paranaense de virada, rapaz, em cima do São Paulo, 2-1 também.
0: Fora de casa, hein?
3: Fora de casa.
0: Não sei por quê, deve ser porque o Morumbi
3: deu uma oscilada lá,
0: né? Morumbi deve estar em reforma, alguma coisa, ter show. Esse jogo foi em Barueri.
3: Foi.
0: É, mas o Atlético.
3: Mas a mando do São Paulo.
0: Do São Paulo, né? E o Atlético Paranaense vem bem, ele tá ali entre os 5 melhores, se não me engano.
3: É. O Palmeiras venceu o Curitiba por 3-1.
0: Que zebra, rapaz.
3: Zebraço.
0: Zebraço, hein?
3: Abraço, Rogério. Tô chegando, né? No retrovisor. Vamos junto.
0: É, agora mesmo.
3: Abração aí.
0: Daqui um pouquinho a gente encosta e passa, né?
2: Tô sentindo o Fabrício meio perdido.
0: Ele tá meio perdido no meio daqui das
1: costas. Ah, jogo, né? Não é comigo, não. É. Meu trem é bicho.
0: Quê?
2: Bicho.
0: Bicho, ah.
1: É demais.
0: Ah, certo. Vai lá, segue.
3: Na Sul-Americana, o Vasco empatou com o Independiente Medellín.
0: 2-2?
3: 2-2.
0: 2-2. Saiu perdendo duas vezes, né? E acabou empatando.
3: É isso aí. Agora hoje tem Sul-Americana, né? Às 19 horas tem Grêmio enfrentando o Bolívar. É de brasileiros, na Sul é só esses mesmos. E no Campeonato Brasileiro tem Botafogo e Vitória, 19:30, e Corinthians e Remo. São os jogos de hoje.
0: A classificação traz aí, em primeiro e segundo vem Flamengo com 37. Não se entendeu, Palmeiras? Não, né? Vamos falar direitinho.
3: Fala bonitinho aí, vamos largar de ser clubista.
0: Em primeiro, Palmeiras com 44 em 19 jogos. Em segundo, Flamengo 37, 18 jogos. Agora o resto aqui, a maioria tu tem 19 jogos. O Atlético Paranaense é o terceiro com 33. Fluminense o quarto com 32. Bragantino é o quinto com 30. Em sexto aparece o Bahia com 30 pontos. Em sétimo, Cruzeiro com 27. Oitavo, Coritiba 26. Nono, São Paulo 25. E o Botafogo em décimo aparece também com 25 pontos. Ainda com 25 em 11º, Atlético Mineiro, Vitória e o Corinthians é o 13º com 24. Internacional tem 21, Santos 21. Opa! Saiu da minha tela aqui. Santos tem 21 e o Grêmio 21. Esses estão fora da zona de rebaixamento. Na zona de rebaixamento aparece o Vasco em 17º com 20 pontos em 19 jogos. O Mirassol é o 18º com 19. Você tá com um erro ruim aqui, hein, Fabrício? O Mirassol tem 19 pontos em 18 jogos. Remo, 18 pontos em 18 jogos. E a Chapecoense é a lanterninha, apenas 9 pontos em 19 jogos. E foi ontem que terminou o primeiro turno?
3: É, e matematicamente foi ontem, né?
0: Não, 18 jogos, acho que foi antes.
3: Isso.
0: O Palmeiras foi campeão simbólico aí do primeiro turno.
3: É isso.
0: Eu não sou cobrista, não. Que é
1: lanterninha?
0: Lanterninha é o que fica em último. Ah. Aí ele vai iluminando pros outros. Entendeu? Então segue o líder.
2: Segue o líder.
3: Segue nós.
0: Mais alguma coisa?
3: Não, no mais de esportivo é só isso mesmo.
0: Algum destaque?
3: Até que não.
0: Fora
3: tranquilo.
0: Do esporte também não?
3: Não, do esporte também não. Só pro vôlei, né? O Brasil vai jogar contra a Itália no, na Liga Feminina de Vôlei.
0: Se não me engano, sábado, 8:30.
3: Né? Isso, 8:30 da noite.
0: Não, da manhã.
3: Da manhã?
0: É.
3: Vixe Maria.
0: Jogos são de manhã.
3: Então vou ver aqui, né? Trabalhando.
0: Ó, tá vendo? Vai trabalhar. Ó, você não vai trabalhar de novo não, Fabrício?
3: É.
1: Eu trabalho bem.
0: Isso. O nome dele é trabalho, isso aí gosta. E... é 8:30 da manhã, Brasil e Itália. No sabadão, beleza?
3: Sabadão,
0: então o destaque de hoje foi a Dama de Vermelho.

0: ao vivo e a cores aqui com Fabricete, né? A voz mais
1: sexy do seu rádio.
0: O Fabricete agora, o Lucas, não pode nem falar muito não, mas tá até distribuindo. Rapaz, eu também vou, eu posso participar?
1: Pode, esse é o patrão, você pode fazer tudo.
0: Ó, mesmo?
1: É, isso dependendo do meu humor vai ser 100, viu?
0: Rapaz. Não, beleza então. Então vamos que vamos?
1: Eu não sei nada, Diogo, não é verdade que o Vasco tá sempre lá embaixo?
0: Sempre.
1: Ah, então tá, sempre. Era só isso.
0: É normal. É normal. E ele tá na zona de rebaixamento, é o primeiro da zona. E ainda tem que jogar mais do que os outros.
1: Entendi.
0: Se o Remo for passar o Corinthians, eu já passo o Vasco.
1: É que eu vi isso, falei, gente, vou perguntar pro Fernando que manja de futebol.
0: Tão bom
1: que eu vou coretar meu tio, que ele é vascaíno.
0: Qual tio?
1: O Oripo, que toca sanfona aqui todo domingo.
0: Oripão?
1: É.
0: Oripão, rei da sanfona. Então tá bom.
2: Tchau.
0: Obrigado pela sua participação hoje no 190.
1: Obrigado. Né? Eu que agradeço.
0: Foi um prazer ter você aqui,
1: prazer,
0: né, Lucas?
1: Prazer é meu.
0: Tamo aqui com a viseira também. Juliana, quer falar alguma coisa aqui? Do 190, ou do futebol, alguma coisa? Pode falar aí.
3: Pode falar pra gente que tinha aí o Jorge meio perdida, né, Fernando?
0: Você viu, não sei. Tem muita mulher que entende muito de futebol, você.
3: É verdade. Eu, no caso, eu fico meio perdida ainda, mas...
0: Seu esporte são outros.
3: É, não é mais escrita mesmo, é?
0: Verdade. Você toma cuidado, viu?
3: É mais bruta.
0: Manda uma música. Ah, vamos mandar um alô pro esposão lá, tá ouvindo a gente, sério.
3: Alô aí pro meu esposo Pascoal, que está nos ouvindo, fã do Lucas.
0: Pascoal. Que ele gosta mais de você que a dela, Lucas.
3: É, ué.
2: Que isso, Pascoal.
0: menos, Pascoal,
2: Não precisa disso tudo não, Pascoal. Calma. Abraço, meu irmão.
0: Vamos lá, agora a minha diretora dando com a gente.
2: É verdade. Vamos lá.
0: Um abraço. Tchau, até amanhã, se Deus quiser. Valeu.
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5: Cidade FM, agora são 10h50. Você que está chegando agora, você está aqui no 98,3. Eu sou a Agnes Fidelis, fiquei com você até agora. Mas a partir de agora, duas pessoinhas maravilhosas vão assumir o comando aqui do encontro marcado, que é a nosso amorzinho aqui da manhã, a Mari Mota, e também a nossa queridíssima Ju Bragato. Sejam bem-vindas, meninas, ao programa Encontro Marcado.
6: Bom dia.
5: Deixa eu ver se eu tô te ouvindo. Fala de novo.
6: Bom dia, tá me ouvindo?
5: Tô te ouvindo agora, tá tudo certo.
6: Tá dando nervoso o microfone, às vezes não passa muito, né?
5: É verdade.
6: Será que o pessoal tá nos ouvindo? Aí aparece uma mensagenzinha lá: pessoal, não estamos ouvindo, aí a gente consegue organizar.
5: Mari, galerinha tá com saudade de você já, perguntando de você. Cadê você, gente? A Mari já chegou aqui, hein? Já tá aqui já
6: e
5: com a gente.
6: A gente vai fazer a felicidade rolar.
5: Isso mesmo, agora eu vou ouvir vocês duas aí nesse encontro marcado até as 13 horas, viu? E agora eu quero mandar um alô pro Geraldo, que ele pediu música, né, pra ele aí, em homenagem à esposa, às filhas e também a todo o pessoal da Vazante. Ele pediu essa música apaixonada aqui, ó, Bruno Marrone, Coração de Pedra. Eu vou indo nessa, a partir das 16 horas nós nos encontramos de novo, viu? Beijão, muito obrigado pela companhia, fui!

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Esta foi Matheus e Cauã, Meu Silêncio. Nós acabamos de ouvir também Luísa Martins, Tailândia, e Bruno e Marrone, que foi a primeira, Coração de Pedra.

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2: Estamos de volta, agora são 11h06. Vamos ouvir agora o áudio aqui da nossa querida amiga Sheila.
6: Bom dia, Mariana. Bom dia, que Deus abençoe esse dia. Um beijo no teu coração. Passa pra mim a música da Roberta Miranda, Perigosa. Feliz pra todas e todos que ouvirem e que gostarem da música. Um beijo, abraço a todos. Espanha, eu não tenho minha linda. Beijo, beijo, beijo. Minha ducha.
7: Rapaz, então essa eu acho que pode ir para todas perigosas e lindas aí, né? Ouvintes da Cidade FM 98,3.
2: Com certeza.
7: Bora ouvir essa moda então, hein? Tá chegando aí para você, Sheila, um abraço. Vamos que vamos. Alô, Mirena, um beijo para você também, Mosmar Lambreta por aqui, para ouvir aquela moda bruta, rústica e sistemática. Neide Marques, um beijo para você também, lindona. Vamos que vamos.

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2: Beijão.

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10: Estamos de volta, 11 horas e 21 minutinhos. E aí, Mari, como que tá a nossa quinta-feira?
11: Essa quinta-feira já tá com um cheirinho de final de semana, você não acha, não?
10: Tá bom, né?
11: Rapaz, coisa boa demais, né? E tá chegando uma moda muito boa, que eu sou apaixonada. Esse cara, eu acho que ele canta demais.
10: Sério?
11: Você sabe qual que é o nome dessa cópia aí?
10: Ó, então... Cópia proibida. Nossa senhora. Imagina, gente, um vozeirão desse da Mariana falando cópia proibida. Eita, nós, hein, Mariana?
11: Mas eu tô longe de ser o Fabricete, a voz mais sexy do Brasil.
10: O Fabrício, ele é a voz mais sexy, pessoal. Comenta aí no nosso WhatsApp aí, comenta, interage aí com a gente. Vamos conversar um pouquinho aí. Enquanto isso, nós vamos ouvir uma moda, né, que você acabou de falar aí, né?
11: Vamos, que esse cantor, ele é incrível demais. Vamos ouvir.
10: Bom demais. Um abraço, pessoal. Vamos de música.

0: Acabamos de ouvir agora Zé Henrique Gabriel, Vou Te Chamar de Amor. Christian Ralph, Tempo ao Tempo, e Léo Foguete, Cópia Proibida. Vamos, já já a gente volta.
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0: Estamos de volta aqui, 11 horas e 35 minutos. O Mari, eu tenho que partir.
1: Rapaz, eu vou ficar triste aqui, viu?
0: Sério. Comenta aí se vocês vão sentir a minha falta, a minha ausência, mas eu garanto que eu voltarei, Mari.
1: Por favor, até porque até tem uma música aí que mostra que cada volta é um recomeço.
0: Ah, né? Sem dúvida. Zezé de Camargo e Luciano.
1: E você, né? Volta no meu horário também, tá? Fiquei sabendo que você tá ficando aí à tarde, vem visitar a amiga.
0: Olha o ciúme, pessoal, mas eu volto sim, vocês moram no meu coração. Pessoal, um grande abraço a vocês, muito obrigada pela companhia. Hoje de manhã foi um show de quinta-feira, com um cheirinho, gostinho de sábado, né? Pessoal aí, todo mundo animado, muito obrigada pelo carinho, pelas mensagens, pelos abraços. Mari, eu entrego pra você agora, fica com Deus, bom programa e eu volto logo, logo, se Deus quiser. Vamos agora de música, né, Mari?
1: Bora que bora, ó, e volta mesmo, viu, Ju?
0: Volto.
1: Promessa dívida.
0: Zezé de Camargo e Luciano, como que é mesmo, Mari?
1: Cada volta é um recomeço.
0: Tá nóis.
1: Tá doido, viu?

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É isso aí, são 11 horas e 52 minutinhos, bebê. Olha quem chegou. Vamos que vamos, sou eu, sua amiga Lúcia. Ó, é Mariana, né? Um beijo pra vocês. Mandar já um beijo, um abraço especial aqui pra Vosmalei, pra galera lá da RW Elétrica e Pintura também, o Lindomar, a Mirena, o Zé Aparecido lá da Panificadora, né? Um grande abraço também pra Sheila, o Osmar Lambreta, a Neide Marques, pro Álvaro, representante do Café Mais Sabor. Grande abraço também pra toda a equipe do Táxi Amigo. É isso aí, vamos que vamos, bora que bora. A Rosa Maria Ribas também já passou por aqui hoje, a Mara, o Gilberto também. E é isso, é muitas participações, gente. Olha só, vem participar comigo pelo WhatsApp, que é o 996330983, ou liga pelo telefone fixo 32815800. Vamos que vamos, bora que bora. Álvaro, um abraço pra você, viu? Tamo junto. É nóis, bate aí também via, não sei, ondas sonoras. E olha só, pessoal, esse bloco aqui é muito especial, tá? Eu escolhi duas músicas que eu estou apaixonada no momento e quero saber se vocês gostam dessas minhas escolhas aqui. Conta pra mim se gostaram. E é isso, esse bloco aqui tá com cheirinho de final de semana. Essa aqui é antiga, eu acho que vou desbloquear uma memória na sua mente agora, viu?

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Cidade, são 12h03, estou de volta com você aqui na 98,3. Programa Encontro Marcado é o nosso date diário, bebê. E é claro que aqui no nosso datezinho diário a gente também pode fugir às vezes um pouquinho ali das regras, né? E trazer um estilo completamente diferente. Essa música aqui, inclusive, já me passaram, já me perguntaram se podia passar, né? E ela vai especialmente para ela, que fez com que eu colocasse essa música pela primeira vez aqui neste horário, né? Um alô especial para minha amiga do meu coração, a Kalina Fonseca, que gosta muito dessa moda aqui. Então, bora ouvir que é demais, tá? Um abraço também especial para Cida Nunes e também para Sheila. Cida pediu que uma música bem legal aqui. A gente pode passar daqui a pouquinho, viu? No flashback. Cida, um beijo pra você. Bora que bora.

0: Alexandre Cavalo.
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4: Fala galera do esporte, tudo bem com vocês? Sejam muito bem-vindos ao Minuto Esportivo, a sua dose diária de informação e paixão pelo mundo da bola. É um prazer enorme estar junto com você pra gente repercutir o que de mais quente está rolando. Começamos com as manchetes do Minuto Esportivo. O atacante Pedro, do Flamengo, mostra que está em grande fase e supera quase todas as suas temporadas no clube, vivendo sua segunda melhor fase desde 2020. E o volante Danilo recebe uma proposta oficial do Zenit, mas o jogador teme perder seu espaço na seleção brasileira.
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4: Agora vamos aos detalhes das notícias que acabamos de trazer aqui para você. O atacante Pedro, do Flamengo, realmente tem se destacado de forma impressionante. Ele registra a sua segunda melhor média de gols desde que chegou ao clube em 2020, superando praticamente todas as suas outras temporadas. Esse desempenho acende ainda mais a disputa no ataque rubro-negro, mostrando a força e a qualidade do camisa 9. Pedro tem sido fundamental e os números só comprovam a excelente fase do artilheiro. Mudando de assunto, mas continuando no mercado da bola, o volante Danilo está no centro das atenções. O clube russo Zenit formalizou uma proposta pelo jogador, que é um dos pilares do meio-campo. No entanto, o atleta tem uma preocupação legítima. Ele teme que uma mudança para o futebol russo possa impactar sua presença e seu espaço na seleção brasileira, algo que é muito valioso para qualquer jogador. Enquanto isso, o Verdão, o Palmeiras, não fica parado e já prepara uma nova investida para tentar fechar a contratação de Danilo nesta janela de transferências, buscando assegurar a permanência de um de seus talentos mais cobiçados.
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4: E assim a gente encerra esta parte do programa, com as principais informações do mundo do esporte. Fique ligado, porque o Minuto Esportivo continua trazendo muito mais para você. Um abraço e até já.
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5: É isso aí, eu tô de volta com você aqui na 98,3, 12 horas e 22 minutinhos. Mandar um grande abraço especial pro Caetano, um alô pra Cida Nunes, que esse bloco aqui a gente vai atender o pedido dela justo no flashback. É bem no finalzinho, ela pediu um Michael Bolton. Acho que eu falei certo, né? Vamos que vamos, bora que bora. Vacilona chegando com Kaique Felipe e Luan Pereira.

0: loira de Araguari, vocês me avisa.
1: Jogue da Luca.
2: Só tem que agradecer vocês, viu?
3: Obrigado. Dia e 28.
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É isso aí, 12 horas e 35 minutinhos. E olha só, teve um bloco aí que eu passei uma música para desbloquear algumas memórias em vocês. E para fazer isso novamente, eu escolhi mais uma aqui que foi tema de uma novela muito especial. Não me lembro o nome, mas eu sei que era sobre o touro bandido, né? Não tenho certeza qual era o nome, não. Mas tenho certeza que vai desbloquear aí uma memória na sua mente agora, tá? Chegando Daniel com Os Amantes. Linda demais a história do casal dessa música aqui, viu? Bora ouvir, são 12 horas e 36 minutinhos. Bora que bora!

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1: E aí, galera plugada. Andressa Pires chegando com a energia do plugado. IA já faz parte da rotina dos advogados brasileiros.
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1: É impressionante ver como a inteligência artificial, que antes parecia coisa de filme de ficção, agora já está firmemente integrada no dia a dia de uma profissão tão tradicional como a advocacia aqui no nosso país. Essa novidade mostra o quanto a tecnologia vem acelerando a transformação em diversas áreas, trazendo novas ferramentas e, claro, mudando a forma como o trabalho é feito. É um passo e tanto para a modernização do direito, né? Pensar que a eficiência e até a tomada de decisões podem ser impactadas por essas inovações é algo que a gente precisa ficar de olho, porque afeta a todos nós, direta ou indiretamente. O mundo está mudando muito rápido e a advocacia brasileira está mostrando que não fica para trás, abraçando o futuro da tecnologia para um universo jurídico mais conectado e ágil. É a inovação acontecendo agora. E o Plugado volta daqui a pouquinho com muito mais. Não sai daí.
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É isso aí, agradecer essa audiência maravilhosa. Chegamos ao último bloco aqui do nosso encontro marcado, nosso datezinho diário. Quintou, né, bebê? Já tô sentindo o cheiro do final de semana por aí. É, eu sei que vocês gostam de um chazinho da confusão, viu? Vai na moderação, é claro, mas pode começar de leve hoje. Pode colocar na minha conta aí essa primeira, e aí a segunda e a terceira você coloca na conta da primeira e por assim sucede, né? Vamos que vamos. São 12 horas e 49 minutos.

0: Eduzão. Que honra demais poder estar aqui, viu?
1: Você tá doido.
0: Obrigado, gente. Obrigado.
2: Meio-dia e 54.

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3: Muito bem, cidade, 13h04, começando mais uma edição do nosso Voo Livre. Boa tarde, tudo certo? Por aqui tudo ótimo também, eu sou o Lucas Araújo, tô chegando para fazer companhia para você até as 16h. Muita música, muito entretenimento, muita animação, muita diversão e tudo que você precisa. Tem brinde chegando para você hoje nesta quinta-feira maravilhosa. Ó, tem brinde surpresas. Tem um brinde maravilhoso lá da Aquara Lavanderia Self-Service, hein? Um abraço pra Patrícia, pro Cristiano. A Aquara Lavanderia Self-Service tá chegando aí com um brindaço. Então, ó, já fica ciente, daqui a pouquinho a gente traz a regrinha pra você, combinado? Bora que bora, um abraço aí pra Silvana chegando, Álvaro, Voz Marley, RW Elétrica e Pintura, pessoal participando, tá chegando nas construções civis, hein? Grande abraço. O WhatsApp tá disponível para você pedir aquela música, dedicar para alguém pelo 34996330983 ou me ligando no fixo 3281-5800. Tô esperando, Cidade FM feita para você. Voo Livre tá no ar. Já chegando, Júlia e Rafaela com Hugo e Guilherme. Besteira feita.
4: Júlia e Rafaela.
5: Onde

0: Cidade, 13h11, começando o nosso voo livre, já chegando o pedido. A Priscila falou assim: Lucas, manda um pagodinho pra nós. Uai, que isso aí, na hora, viu?
1: Você é você.
0: Pode ser essa?
1: Você, que não é pra gente.

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6: E aí, galera ligada no Drops News. Andressa Pires na área trazendo as últimas notícias do mundo pop com aquela energia que você já conhece. E olha, quem é fã com Harry Styles, segura essa. Uma bomba de última hora pro pessoal de São Paulo. O show do Harry, que estava programado para rolar no estádio do Morumbi, foi cancelado. Assim, de repente. É isso mesmo. O cancelamento veio por motivos de saúde. Imagina a frustração da galera que já estava pronta para curtir o show do gato. A LiveNet, bom, a produtora ainda não deu mais detalhes, mas a notícia pegou todo mundo de surpresa. A gente sabe que essas coisas acontecem, mas quando é um show tão esperado, o coração aperta, né? É um baque pros fãs que esperavam ver o astro performar. Fica a torcida para que o Harry Styles se recupere rapidinho e possa voltar aos palcos em breve para compensar essa galera incrível de São Paulo. E claro, a gente segue de olho em qualquer novidade sobre essa história. Já já eu volto com mais no Drops News.
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Cidade feita pra você, 13h18, chegando Jorge Matheus, sol nos olhos. Um abração pra Kelly chegando por aqui, a Anne Kelly também. É a Kelly, a Anne Kelly também, viu? Vixe! A Jéssica Tatá, trio Parada Dura tá chegando, hein? Vixe, eita, nós.

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6: Você está no Minuto News e as manchetes de destaque agora são: uma pesquisa aponta alta rejeição para o presidente Lula, o petróleo avança e atinge $95 o barril, impulsionado por tensões no Oriente Médio. E Donald Trump declara que os Estados Unidos vão atacar a área nuclear do Irã em breve.
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6: Uma pesquisa recente aponta altos índices de rejeição para o presidente Lula. Os dados mostram que 47% dos entrevistados rejeitam o atual presidente. Já Flávio apresenta um índice de 46% de rejeição. A pesquisa destaca um cenário político complexo e desafiador para as figuras, indicando a percepção do eleitorado sobre suas gestões e atuações públicas e os desafios que enfrentam junto à opinião popular. No cenário econômico internacional, o

0: preço do petróleo bruto registrou uma alta significativa, chegando a ser negociado a até 95 dólares o barril. Essa valorização é atribuída diretamente à escalada das tensões geopolíticas na região do Oriente Médio, que impacta a oferta e a demanda global. Paralelamente, na Europa, os mercados de ações operam em alta, impulsionados principalmente pelo desempenho positivo das empresas do setor de tecnologia e pela expectativa dos investidores em relação aos próximos balanços corporativos que serão divulgados. E em uma declaração de alto impacto, o presidente dos Estados Unidos, Donald Trump, afirmou que seu país vai atacar a área nuclear do Irã em breve. A fala de Trump intensifica as preocupações sobre a estabilidade geopolítica e as relações entre as duas nações. A comunidade internacional acompanha de perto os desdobramentos dessa declaração, que pode escalar ainda mais as tensões em uma região já marcada por conflitos e instabilidade.
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11: Cidade, tamo de volta, 13h31. O WhatsApp tá bombando, o telefone tá tocando, ó, tá começando o voo livre. Afinal, hoje é sexta-feira, menino.
12: Sexta-feira!
11: Oi!
12: Hoje é quinta.
11: Ah, tá bom então, eu errei você também, né? Mas tá bom, a gente vai tocando o bonde aqui, tá quase, viu gente? Amanhã já é sexta-feira, rapaz. Mas hoje, bora viver a quinta? E bora viver intensamente. Sabe por quê? Tá chegando o brinde em cima de brinde. Hoje tem brindes da Acura Lavanderia Cefcefce. É isso aí, é uma lavada de graça. Pensa, maravilha, né? E ó, a pergunta é simples. A gente vai fazer uma brincadeirinha que é estilo uma charadinha, tá bom? Dá pra todo mundo participar. É um enigma. Você vai ter que me ajudar a completar uma frase. E a frase é a seguinte: quando eu lavo as minhas roupas, eu me sinto... Pronto. Manda pra gente aí a complemento. Eu me sinto feliz, eu me sinto alegre, eu me sinto animado, eu me sinto despreocupado ou eu me

Sinto. Relax. Manda pra gente aqui. Depois de lavar as suas roupas com a Acura, você se sente como? Manda pra gente no zap, tá valendo uma lavada de graça, gente. 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É um voucher chegando pra você, então, lá da Acura Lavanderia Self-Service. Pra participar é simples. Quando eu lavo as minhas roupas com a Acura, eu me sinto... Ó, o Anael já mandou aqui. Lucas, eu me sinto limpinho. Maravilha, Anael. Ah, moleque, é isso aí. Vai mandando, tá valendo um voucher aí pra você garantir, ó, aquela lavadona top nas suas roupas. Hoje também tá rolando, sabe o quê? Tem JM Pastelaria Lanchonete, menino, é? Abraço meu parceiro Marquinhos, Juliana, Matheus, tá sempre ouvindo. É 2 pastéis, 1 refri, 1 suco pra você levar a cremosa, o cremoso, filho, a filha, papagaio, periquito, quem você quiser. Tem lugar pra todo mundo lá. Então, pra participar, é só mandar no zap que, Lucas, eu quero ganhar o sorteio da JM Pastelaria Lanchonete. Pronto, é 2 charadinhas. Pastel, eu quero ganhar o sorteio da JM Pastelaria Lanchonete. Quer ganhar uma lavada pra garantir ali um final de semana tranquilo, sem mexer com roupa, bater roupa, passar roupa? Ó, é só mandar. Eu lavo minhas roupas com Acura e me sinto leve, limpo, tranquilo, relax, suave na nave, né, Anael? O Anael já mandou que se sente limpo. Top, hein? Limpinho, ó. Tem mais, viu? Quero dar spoiler, não. Quem lava lá na Acura fala que fica 8 a 10 dias com aquele cheirinho de roupa nova. Rapaz, aqui não, moleque. Bora de moda. Chegando Melzinho com um chão de avião.

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1: E bom ter você de volta na nossa sintonia. A gente já chega com tudo. Vamos falar de um livro que mergulha na mente de um monstro real que inspirou o cinema de terror.
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1: Tô falando da crítica de Ed Gein, Silêncio Psicótico, do Harold Schechter. Pra quem não sabe, o Ed Gein foi o homem que inspirou personagens icônicos, como Norman Bates, de Psicose, Leatherface, do Massacre da Serra Elétrica, e até o Buffalo Bill, de O Silêncio dos Inocentes. Essa biografia é super detalhada, gente. Ela explora fundo a vida desse homem, mostrando como ele se tornou o monstro real que assombrou o imaginário popular. É pra quem gosta de entender o lado sombrio por trás das grandes histórias. Curtiu? Então fica ligado, porque o Plugado volta já já com muito mais pra você.
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2: Cidade, 13 horas 48 minutinhos. Estamos de volta. Tá rolando sorteio atrás de sorteio por aqui. O pessoal tá animado. Alô, Helenice, quando você lava, como é que é?
3: Quando eu lavo minhas roupas, eu me sinto tranquila.
2: Opa!
3: Manda música bonita aí pra nós, do cão. Eu quero fazer parte dos brindes.
2: Que isso? Helenice, eu acho que eu compacto com você, viu? Eu também, quando lavo minhas roupinhas ali, eu fico tranquilaço. Tranquilo, ó. É menos ocupação de tempo, você lava Rapidex, ó. Um estalar de dedos. É agilidade, você já pega a roupa ali, ó, sequinha, gente. É só, tem hora que dá até pra dobrar, dependendo da roupa. Só dobre, ó, no guarda-roupa, já era. É tranquilo demais, né? E tem mais gente aqui respondendo. Tem mais gente que tá mandando mensagem, falando que, ó, Lucas, eu só, o Anael, falou, eu me sinto limpinho. Eita, nós, coisa boa. Tem mais gente chegando, ó, tem gente que tá falando aqui que quer participar também de um sorteio que tá rolando aqui na cidade. Qual que é mesmo, Rodrigo?
4: Lucas, eu quero ganhar o sorteio da JM Pastelaria e Lanchonete.
2: Opa!
4: Mandei pra nós ouvir a música do Eduardo Costa.
2: Eita, na hora.
4: Lanchonada.
2: Deixa comigo. Então pronto, ó, tem sorteio da Acura Lavanderia, tem sorteio da JM Pastelaria, tem sorteio pra todos nós, né? Então participa, ó, pra você participar do sorteio.

já estão nos sorteios, ok? Tô esperando vocês. Aparecida Nunes, tá chegando a Lucidinha. Boa tarde, Lucas. Manda pra mim a música Eu Mereço com Rick Renner. Na hora, chegando Eduardo Costa, na sequência tem Rick Renner pra você. O Alisson Costa já falou que quer pastel, hein? O cara é pé quente, viu, gente? Ele chegou, tá? Então já corre e manda seu nome aqui também pra você entrar no sorteio.

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5: Muito boa, boa para você que cola com a gente aqui no Minuto Esportivo. Chegando para mais uma parte do nosso programa com as informações que agitam o mundo da bola. A gente já vai direto pro campo, pro que rolou de mais importante nas últimas horas. Fica ligado que o papo é de esporte. Começamos com a repercussão da fala do técnico Pezzolano, que não escondeu o ano difícil do Internacional. E na sequência, o técnico Arthur Jorge, do Cruzeiro, fez uma análise do momento da equipe no Campeonato Brasileiro.
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5: O técnico Pezzolano, do Internacional, abriu o jogo e reconheceu publicamente o ano difícil que o Colorado tem enfrentado. Em uma declaração forte e bem direta, ele afirmou, e cito, que outro treinador teria ido embora, demonstrando a complexidade da situação e os desafios vividos dentro do clube gaúcho. Essa fala veio claro após o retorno da equipe depois da Copa, onde o Internacional acabou sofrendo sua terceira derrota consecutiva no Campeonato Brasileiro, ao ser superado fora de casa pelo Cruzeiro no placar de 2-1, um resultado que acende o sinal de alerta para o time. E do lado do Cruzeiro, o técnico Arthur Jorge analisou o bom momento da Raposa no Campeonato Brasileiro. Ele fez questão de comentar sobre a arrancada do time na competição, especialmente após a vitória importante contra o Internacional, que deu um novo gás para a equipe. Arthur Jorge aproveitou a oportunidade para fazer um alerta para o restante da temporada, ressaltando a importância de recuperar o que foi perdido, buscando manter a equipe em alta performance e subindo na tabela. O Cruzeiro obteve uma vitória significativa, fundamental para as aspirações do time.
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5: E a gente vai fechando essa parte do Minuto Esportivo. Agradeço sua audiência e sua parceria de sempre. Daqui a pouco a gente volta com muito mais para você. Não sai daí.
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0: cidade, 2:03, estamos de volta. Alô, João, chegando por aqui. O parceiro Erivelton também. Alô, Erivelton. Já tá ligadinho, já tá pedindo moda, hein? Que isso? Manda pra nós aí, pra minha esposa Rayane, meus filhos Johnny e Aniele.
1: Cidade, hein?
0: Jorge Matheus, marca evidente. Essa é linda demais, hein, Erivelton? Vamos pôr agora, na sequência pra você, marca evidente. Chegando pra você na Cidade FM, sua melhor sintonia.

cidade, 2:07, chegando Marca Evidente, Jorge Matheus, Israel Rodolfo, a cidade FM 98,3 feita pra você. E agora chegando mais um clássico da música sertaneja, as vozes de Matheus e Cristiano, Por Amor Te Deixo Ir. O hino da música sertaneja regravada com essas vozes maravilhosas. Abração especial aí pro nosso amigo Y Divulgações, grande parceiraço da cidade FM, tá ligadinho? Alô Hudson, tamo junto, meu irmão. Todo carinho do mundo pra você, viu? Bom trabalho, boa quinta-feira pra todos nós. Bora, bora, 2:07 na cidade FM, a rádio que move e traz pra você as melhores e maiores audiências.

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7: E aí, galera? Andressa Pires de volta com o Drops News, o seu programa para ficar por dentro de tudo que rola. E a gente já chega com uma notícia fresquinha, direto do universo da música, que tá dando o que falar, hein? A Luana Flores, essa brincante incrível da cultura popular, abriu o jogo e revelou detalhes sobre o conceito por trás do álbum dela, Cria do Sol Quente. Ela contou que o processo de composição levou 4 anos e o resultado é um trabalho que ela mesma descreve como político, alegre e totalmente atemporal. E a ideia central por trás de Cria do Sol Quente é simplesmente genial, né? É sobre ativar a criança interior nos adultos. Demais! Uma proposta que com certeza vai tocar muita gente e fazer a gente refletir. Essa é só uma das novidades que temos para você. Não sai daí, porque o Drops News não para. Já já eu volto com mais informações no Drops News. Fica ligado.
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10: Cidade, 2:19. Estamos de volta. Estamos chegando para fazer companhia para você nesta tarde de quinta-feira, rapaz. E agora eu tô chegando para fazer um convite mais que especial para você, viu? É convite de família. Amanhã, sexta-feira, dia 24 de julho, acontece aí o Arraiá Copo Cheio Pub. Alô, Gabriel, alô, Adrianinho, tamo junto, hein? Pois é, gente, ó, é Arraiá da minha família, tá bom? Gabriel é meu primo, pra quem não sabe. Então eu tô passando, fazendo um convite pessoal pra você. Corre lá amanhã, a partir das 18 horas, tem abertura, vai ter fogueira, batizado, tem show ao vivo com Zé Edivaldo, show com a Junina Bailari. 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Tamo junto aí, família Oliveira, que tá sempre ouvindo, sempre parceiraço da Cidade FM. O Gabriel aí, que é um cara gigante, dança,

Cara, só falta cantar, viu, gente? 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Um cara entende do negócio, então amanhã promete. Pra você que tá ouvindo a Cidade FM, corre lá. Convite pessoal meu pra você que tá ouvindo, tá sintonizado, leva a família, leva todo mundo, porque promete, viu? 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Comidas típicas também, viu? E tem quadrilhão dos amigos. E ó, no sábado tem um convite mais que especial, Vatralhado. É caracterizado pra você fazer parte da família Copchê Pub. Bora que bora, 2 horas 21 minutinhos, tá todo mundo convidado, viu? Porque vai ser mais ou menos assim, ó, amor não dá em copo.

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0: 2:29.
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2: Valeu, Rui!
1: Que delícia, tamo cara, junto. 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
1: Você está no Minuto News. Vamos direto para as manchetes que movimentam o cenário nacional e global. Na política, uma pesquisa eleitoral aponta empate técnico entre Flávio e Lula em um eventual segundo turno da corrida presidencial. Na economia, a Vale registra crescimento em sua produção no segundo trimestre, enquanto a WEG se prepara para divulgar seus resultados. E na tecnologia, um estudo indica que Marte pode transformar micro-organismos da Terra em uma nova ameaça.
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1: Começando pela política, uma pesquisa recente revela um cenário de intensa disputa eleitoral. Os dados mostram um empate técnico entre Flávio e Lula, caso a eleição presidencial seja decidida em segundo turno. Ambos os candidatos aparecem com percentuais de intenção de voto muito próximos, dentro da margem de erro do levantamento. Essa proximidade sugere uma corrida acirrada e com desfecho ainda incerto, mantendo a atenção dos eleitores e analistas. No panorama econômico, a mineradora Vale

0: anunciou um crescimento em sua produção durante o segundo trimestre. A companhia divulgou os dados que mostram essa expansão, embora detalhes mais aprofundados ainda sejam aguardados para uma análise completa do mercado. Além da Vale, a empresa WEG também está na agenda, com a expectativa da divulgação de seus resultados. Esse é um momento crucial para o setor, que acompanha de perto o desempenho das grandes companhias. E para finalizar, um alerta que vem do espaço. Um estudo científico aponta que Marte pode representar um risco inesperado para a vida terrestre. Pesquisadores simularam as condições do planeta vermelho e observaram que elas têm o potencial de transformar micro-organismos que hoje habitam a Terra em uma nova forma de ameaça. A pesquisa avaliou como bactérias e células humanas reagiriam a esse ambiente hostil, levantando importantes questões para a segurança biológica e para o planejamento de futuras missões espaciais.
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9: Vamos aqui, Goiânia, simbora, mais ou menos assim, ó.
10: Cidade, 2h40. Alô, Anderson, tá chegando por aqui. O Anderson tá perguntando qual que é o endereço do Cop Show Pub, gente. É o Vídeo Cunha Júnior 184, viu? Tá todo mundo convidado, cola lá.

0: Aí ficou chique demais na conta.
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4: 2:43.
5: Jogue da Luke Câmara, Cauã. No meio da galera. Essa é minha vida, viu?
6: Hoje vai achar ela.

0: loira de Araguari, vocês me avisa!
1: Jogue da Luca!
2: Só tem que agradecer vocês, viu?
3: Obrigado. 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
7: E aí, galera plugada? Andressa Pires chegando com toda a energia por aqui. O Plugado tá de volta e a gente já mergulha no universo da música. Olha só essa. Cardi B causando nas redes, se auto-intitulando a Britney Spears do hip hop.
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7: A rapper usou as redes sociais pra soltar a pérola, dizendo: eu realmente sou a Britney Spears do hip hop. Estou me sentindo a Britney. E essa frase, claro, gerou um burburinho danado. Os fãs foram à loucura tentando entender a referência. Afinal, o que será que ela quis dizer com essa comparação inusitada? Será que é sobre o impacto na indústria? A capacidade de se reinventar? Ou talvez algo mais pessoal? A internet ferveu com teorias e memes, todo mundo querendo decifrar o mistério por trás dessa declaração. O Plugado segue conectado. Não sai daí que já já a gente volta com mais novidades na próxima parte do programa.
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5: Cidade, 15 horas 4 minutinhos. 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

0: Cidade, 15 horas, 5 minutinhos agora diretamente de Belo Horizonte, recebendo ela. Alô, Líria, tudo bem?
1: Oi, Lucas, boa tarde, querido. Boa tarde para os nossos ouvintes ligados aí na cidade. Por aqui tudo bem, tem uma esquentadinha hoje.
0: Opa, aqui por aqui também, viu, Líria? Eu acho que tá padronizando agora a temperatura, né?
1: É, tem uma previsão de chuva na sexta-feira.
0: Sexta?
1: É, sexta e sábado.

0: domingo não só faz.
1: Eita. É, vamos ver, né? A meteorologia, ela só dá suposições, né? Quem manda é, mesmo...
0: também, assim, né?
1: Vamos esperar.
0: Em todos os lugares.
1: É. Lira, o que você traz da Assembleia Legislativa de Minas?
0: Lucas, o Brasil registrou em 2025 cerca de 1.470 casos de feminicídio, o maior número dos últimos anos, dos últimos 10 anos, de acordo com o Anuário Brasileiro de Segurança. Por isso, a Assembleia de Minas promoveu no primeiro semestre uma série de ações para discutir as causas e as formas de combater tanta violência. Um dos eventos foi um ciclo de debates dentro do projeto Sempre Vivas, realizado anualmente pelo Parlamento Mineiro para tratar dos desafios enfrentados pela população feminina. E um desses desafios, segundo a delegada da Polícia Civil, Danúbia Quadros, é usar medidas preventivas para diminuir a violência.
2: A gente tem cada vez mais atuado em ações preventivas, com campanhas nas escolas, para cada vez mais conscientizar as mulheres do seu direito, das formas de violência, como denunciar, onde denunciar.
3: A professora da Unimonte, Cláudia Maia, também defende que a prevenção começa na educação. Ela lembra que a situação é desafiadora, mesmo nas universidades.
4: Nós, professores, mas sobretudo as alunas, elas sofrem cotidianamente assédio, não só de colegas, mas também de professores. Não é o fato de estar na universidade que as pessoas pensam necessariamente do ponto de vista da igualdade de gênero, do respeito às mulheres. Então, é preciso também envolver os universitários, que serão futuros profissionais que vão lidar com situações como essa lá no direito, na medicina, mesmo em sala de aula.
3: Já a estudante Ana Marcela Paglioli, de 17 anos, que acompanhou todos os debates, espera que essa realidade mude.
5: Eu quero poder ser livre, né? Nós mulheres, independente da idade, sempre tem que sair em estado de alerta. A gente sempre tem esse medo de não voltar. Acho que é isso que mais machuca a gente. A gente sai com essa incerteza todos os dias de casa.
3: Outro tema debatido foi a maior presença feminina na política. Segundo a presidente do IPEA, Luciana Servo, hoje as mulheres estão à frente de apenas 7% dos governos estaduais e nas assembleias legislativas. Na Câmara e no Senado, são menos de 20% das cadeiras.
6: O olhar que a mulher traz para a política é um olhar sobre o desenvolvimento, inclusive um desenvolvimento sustentável, que traz a educação para o centro de debate, que traz o mercado de trabalho para o centro de debate, que traz outras informações. Então, quando eu tenho a maior representatividade político-partidária, a maior participação das mulheres nos espaços, como as assembleias, as câmaras especiais, o Congresso Nacional, todo o desenvolvimento econômico brasileiro, ele muda nessa direção, que é para onde a gente tem que caminhar.
3: Também foram promovidos quatro encontros com a Procuradoria da Mulher, que reuniu especialistas para tratar de temas como respeito e inclusão no combate ao feminicídio e o empreendedorismo.
0: As informações estão no portal almg.gov.br da Assembleia de Minas para Cidade Líria Vaz.
1: Muito obrigado, Líria. Até amanhã.
0: Até amanhã. Abraço.
1: Abraço. Tchau, tchau.
0: Tchau, tchau.
1: E a gente já volta dando um recado pra você, lembrando que hoje tá rolando brindes, hein? 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É uma lavagem grátis, gente, é um voucher de uma lavagem. Então pra você, dona de casa, que tem aquela correria do dia a dia, de segunda a sexta, chega sexta-feira, fica aquela loucura, né? Recolhendo roupa no cesto, recolhendo roupa na gaveta da sala, recolhendo roupa em cima da caixa do colchão, é só jogar tudo na sacolinha, ó, de graça, ou no tambor, ou no balde, onde é que você quiser levar ela. Chegar lá na lavanderia Acura e falar assim, ó, ganhei um voucher lá na Rádio Cidade. Hoje eu não lavo roupa. É lindo, né? Então, para participar é simples. É só responder uma perguntinha. Depois que eu lavo minhas roupas na Acura, eu me sinto... Aí você completa a frase. Eu me sinto feliz, Lucas. Eu me sinto alegre. Eu me sinto contente. Eu me sinto satisfeito. Eu me sinto tranquilo, suave na nave. Agora eu tenho tempo. Eu posso ir lá levar, deixar minha roupa lá. Depois eu posso voltar e buscar ela. Pronto, você ganha tempo, qualidade, ó. 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Pensa, as toalhas, então, as roupas de cama, lá lembrando que lava King

também, viu? Tamanhos king size aí pra você. Então não fica fora, não participa aqui, ó. Já tem uma galera participando, respondendo pergunta. Falta só você. E também tem sorteio da JM Pastelaria Lanchonete. Quer faturar aí 2 pastéis, um refri ou um suco? É só mandar, Lucas, quero participar do sorteio da JM Pastelaria. Pronto, você já tá no sorteio. É o caso da Anne, que tá participando aqui, pediu música e já mandou aqui. Quero participar dos sorteios também. Maravilha, Anne, já tá no sorteio, viu? O Luiz Henrique tá aqui também, a Kelly. Lucas, coloca o meu nome, o da Sofia. Na hora, Kelly, já tá no sorteio. Fica aí, ó, cruza os dedinhos que já já tem JM, tem Acura e muito mais.

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7: Chegando com tudo, você está ligado no Drops News. Eu sou Andressa Pires e a gente já tem que falar de um babado forte que tá agitando o mundo da música e dos esportes.

0: Esportes. Sabe quem tá dando o que falar? A nossa querida Cardi B. Parece que ela foi flagrada mais uma vez. E olha só, com um goleiro bonitão. É isso mesmo. A rapper e o Maduka Okoye, atleta da seleção da Nigéria, foram vistos juntos de novo. É o segundo encontro em menos de um mês, o que já colocou os dois no centro das especulações. Será que temos um novo casal no pedaço? Ou é só amizade? As redes sociais estão fervendo com essa história e a gente aqui no Drops News fica de olho em todos os detalhes para te contar tudo. Fique ligado porque o Drops News não para. Tem muito mais informação quentíssima vindo por aí, direto do mundo das celebridades e do que rola de mais interessante no seu universo pop. Já eu volto com mais no Drops News.
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5: Cidade, 15:22 ao som de Mamonas, estamos de volta. Para você ligadinho, tá sintonizando agora, tá no som do carro, no estabelecimento comercial, tá nas oficinas mecânicas, funilarias, tá ouvindo nos supermercados, postos de combustível, aonde é que estiver chegando a Rádio Cidade FM até você, seja muito bem-vindo, muito bem-vinda. Daqui a pouquinho tem sorteio chegando para você para brilhantar mais ainda a sua quinta-feira. Você que tá chegando no WhatsApp aqui, obrigado pela sua participação, viu? Alô, Betinho, tamo junto, meu irmão. Abraço para você, abraço para a mãezona também que tá sempre ouvindo a gente. Grande abraço, meu rei, tamo junto. Maria Aparecida, família Rodrigues, tá chegando por aqui também. Renan Michel, Jean Felipe, toda a galerinha da Algar Telecom tá marcando presença aqui na Cidade FM. Marisa Araújo também tá ouvindo, ó. E ela respondeu: Lucas, depois que eu lavo a roupa eu me sinto leve e em paz. Maravilha, hein, Marisa? E você que tá ligadinho agora, chegou na sintonia agora. Depois que você lava sua roupinha lá na Acura Lavanderia, você fica como, hein? Lucas, eu fico cheio de alegria, transbordando felicidade, maravilha, né? Gente, vamos convenhar, vamos falar sério agora. O que vale? É uma mão na roda, gente, você levar ali, pôr sua roupinha para bater. Ó, lembrando que a Acura, ela te avisa, ela tem um sensor inteligente, que ela te avisa 5 minutos antes das roupas ficarem prontas. Então você leva, programa, coloca na máquina e antes dela ficar pronta, ela já te avisa, te manda um zap. Você vai lá e só retira, na hora. Você não tem que ficar esperando, não. É top, né? E hoje, então, tá presenteando você com um voucher, uma lavagem grátis. Então, para participar, Patrícia e o Cristiano me autorizaram. Tem que participar e tem que responder. Depois que eu lavo minhas roupas na Acura, aí eu fico... Aí você responde. Alegre, feliz, contente, satisfeito, transbordando. Manda pra gente. E também tá rolando o JM Pastelaria Lanchonete.
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5: É, pois é, né? Eu deixo vocês dois não de felicidade de querer ganhar brinde comigo todos os dias. Porque na JM é só mandar: Lucas, tô ouvindo a cidade, quero ganhar JM Pastelaria Lanchonete. Pronto, você tá no meu sorteio. Então perde tempo não. Corre, vem pra Cidade FM porque ela é feita pra você.

0: amigo. Tudo bem?
1: Obrigado, amor.
0: Que honra ter você.
1: Que alegria estar com você, querido.
0: 50 anos de carreira.
1: 50 anos de carreira.
0: Você, viu, obrigado.
1: Não é pra qualquer um, não. Eu espero que um dia eu possa fazer pelo menos a metade disso, irmão.
0: Parabéns. Esteja lá com você.
1: Deus abençoe. Muita uma então, salva de palmas. Amado Batista, o nome dele. Amado, Deus te abençoe.
0: Paz, meu amigo Gustavo Lima. Obrigado.
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6: Você está no Minuto News. A informação que você precisa, rapidinho. Vamos às principais manchetes. Juliana Brizola é rejeitada por 27,3% dos eleitores no Rio Grande do Sul. No mercado, o petróleo encosta em 95 dólares, mantendo o foco dos investidores. E a Conab divulga o sétimo boletim ProHort de 2026.
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6: Começamos pela política, com os dados da rejeição de Juliana Brizola no Rio Grande do Sul. Ela enfrenta uma taxa de rejeição de 27,3% entre os eleitores gaúchos. Esse número representa um percentual significativo do eleitorado no estado, conforme os levantamentos. A informação reflete o cenário político atual e a percepção dos votantes em relação à figura política de Brizola. Um dado relevante para quem acompanha o panorama eleitoral na região sul do país. Passando para a economia, os preços do petróleo seguem em alta e agora encostam na marca dos 95 dólares. Essa valorização do barril tem mantido os investidores em alerta. O mercado global reage aos temores de uma possível escalada nos conflitos do Oriente Médio, que podem impactar diretamente a oferta de energia. Há uma preocupação com um choque ainda maior na disponibilidade de petróleo, o que impulsiona a cotação da commodity e gera instabilidade nos preços internacionais. A Companhia Nacional de Abastecimento, a Conab, divulga o seu sétimo boletim ProHort de 2026. Este levantamento reúne dados essenciais sobre os preços de frutas e hortaliças. As informações são coletadas nos principais mercados atacadistas do país, que são monitorados pela estatal. O boletim oferece um panorama atualizado sobre a comercialização desses produtos, servindo como uma ferramenta importante para produtores, comerciantes e consumidores entenderem as variações de custo no setor.
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6: Cidade, 15 horas 38 minutinhos, chegando o fim do Mijeca aí com Fiorelli. Ah. Imagina, gente.

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1: Plugado de volta. Andressa Pires por aqui, com a energia lá no alto. Babado forte. Ex de Preta Gil, Rodrigo Godoy, revoltado, manda recado sinistro.
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1: Depois de ser exposto no documentário da Preta Gil, que tá dando o que falar, o Rodrigo Godoy resolveu se manifestar. A Preta trouxe à tona detalhes do fim do relacionamento, traição e como ela se sentiu. E a reação dele foi pra internet. Postou um vídeo com um tom super ameaçador, dizendo: se o lobo mal assoprar, a casa de vocês cai. Imagina o burburinho nas redes.

0: Redes sociais, os fãs da Preta ficaram revoltados. Essa frase do Lobo Mal virou meme e alvo de críticas. O Plugado não para. A gente volta rapidinho com mais novidades. Não sai daí.
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8: Cidade, 15 horas 49 minutinhos, tá chegando ao fim o nosso voo livre. Muito obrigado pelas participações, pela sua presença, para você ligadinho, sintonizado na rádio, tá ouvindo pelo som do carro, tá na web, pelo Instagram também. Obrigado pela sua parceria, pela sua companhia. Mais uma tarde finalizada, mais um voo livre finalizado. Amanhã a gente volta com muito mais. Conexão de manhã, à tarde, voo livre, muito mais sorteio, muito mais brindes para você. Mas antes, bora fazer sorteio? Lembrando que hoje tem brindes especiais. É, bora de bora então. Bora que vamos então, vamos de Acura Lavanderia Self-Service e também tem sorteio da JM Pastelaria e Lanchonete. Então bora que bora, que rufem os tambores. Muito bem, já temos um ganhador aqui para o nosso sorteio da JM Pastelaria e Lanchonete. Maravilha, hein? Ó, quem faturou o brindaço hoje da JM Pastelaria e Lanchonete foi o Rogério. Alô, Rogerão, RW Elétrica e Pintura faturou aí o brindaço JM Pastelaria e Lanchonete. Tá ouvindo a gente, hein, Rogerão? Retirar seu cupom hoje até às 19 horas, beleza, meu irmão? Tamo junto, obrigado, tá? 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E quem faturou o brindaço da Acura nesta tarde foi a Marisa Araújo. Alô, Marisa Araújo, faturou aí uma lavagem da Acura Lavanderia Self-Service. Faturou aí uma lavagem, tá bom? Pode tirar

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Muito boa tarde, meu povo. Eu, Agnes Cidelis, estou chegando com você nesta tarde de quinta-feira. Aquele dia que nada mais, nada menos tem cheirinho de final de semana. E que bom que você escolheu a Cidade FM para passar esse restinho de tarde, viu? Para você que não sabe, você está sintonizado a 98,3 Cidade FM aqui de Tupaciguara, direto do coraçãozinho de Tupaciguara, a paixão dos ouvintes, né? Você tá doido? Mas como é bom ter você por aqui, viu? Participe comigo no 3281-5800, viu? E olha, quero já mandar um alô pra todos lá no Pé no Ar, Fazendão, Panificadora Veneza, Marilda Óticas, Alves Supermercado. Um abraço pra todos vocês. Obrigado pela audiência, obrigado aí pela parceria, obrigado pela confiança, viu? Que com certeza essa confiança que tem levado a gente bem mais longe, viu? E é claro, sempre com a sua companhia. Então chega de falação, bora de música, que eu sei que vocês querem música. Vamos de Jorge Henrique Rodrigo. Vem cá, moça.

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5: Fala galera que tá ligada aqui no Drops News. Eu sou Andressa Pires e tô de volta bombando com as últimas do universo da música. Se liga nessa, a poderosa Anitta acaba de botar pra fora os detalhes de Equilibrium 2 e a gente já tá pirando. A diva revelou a tracklist completa da segunda parte do disco e o que mais impressiona são as colaborações. São 13 participações mais que especiais, trazendo uma mistura sensacional de gerações e estilos. Imagina só, Maria Bethânia e Alceu Valença, dois ícones da nossa MPB, lado a lado com a Anitta e novos talentos. É um encontro de peso que promete ser pura magia sonora. Anitta sempre entregando tudo, né? E a gente adora. Mas ó, fica ligado, porque o Drops News não termina por aqui. Já já eu volto com a última parte do programa, recheada de mais notícias quentíssimas. Não desgruda da gente.
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Liberdade FM, agora são 16 horas e 16 minutinhos. Você que tá chegando agora, seja muito bem-vindo. Eu sou Agnes Fidelis, esse é o Super Tarde e vamos juntinho até as 17. Pós mim chega o Fabricete, trazendo o melhor do sertanejo e aquela comunicação que quem só ouviu já sabe, né, gente? Como que é? Não sei fazer a voz, né, gente? Ah, é a voz mais sexy do seu rádio. Chegando daqui a pouquinho pra você, viu? Muito obrigado pela companhia, vocês que estão aí na zona rural, muito obrigada. O pessoal aí, eu vejo direto em obras, né? O pessoal trabalhando e ouvindo a Cidade FM. Nós ficamos muito felizes, porque sem vocês nada disso seria possível. Eu não estaria tão feliz assim, obviamente, sem as mensagens de vocês, né? Então é isso aí, gente. Continue participando, mandando seu alô, pedindo a sua música e bora fazer acontecer, que sozinho eu não consigo.

viu? Então, já quero mandar um alô aqui para todos na Lubeli Kids, Poço Central, viu? Um abraço para vocês, obrigado pela audiência de sempre. As meninas aqui da Marilda Ótica, sempre ligadinhas com a gente. Ê, trembão, viu? Goste mais da conta. Quem mais tá por aqui? A Alice, abraço para você, minha querida. Viu? Muito obrigado pela sintonia. É isso aí, gente. Continue sintonizado. Agora eu vou mandar uma música para você. E eu espero que você conheça. Se você conhecer, já manda mensagem aqui para mim falando que você conhece essa. Essa é antiga, viu? Antiga sim, mas não tão antiga, né? Não é modão não, viu? É Marcos e Fernando, Socorro. Aquele ritmo diferenciado para alegrar ainda mais a nossa quinta-feira. Quintou, meu povo!

Dizem, dizem, né, gente? Esse foi o Eduardo Costa, cachaceiro pra você. Também tivemos Matheus e Cauã, consórcio. Agora são exatamente 16 horas 26 minutos e eu volto já já com mais músicas pra você. Então não sai daí. É.

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2: Você está no Minuto News. Vamos direto às principais notícias que movimentam o cenário político e econômico. A segurança dos presidenciáveis impacta o calendário das convenções partidárias. Os Estados Unidos implementam novas tarifas. E vamos detalhar quais itens são taxados e quais ficam de fora. E o agronegócio brasileiro? Como ele será afetado por essa nova taxação americana?
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2: A segurança dos pré-candidatos à presidência da República agora está sob a responsabilidade da Polícia Federal. Essa medida, inclusive, já está impactando o calendário das convenções partidárias. Os pré-candidatos terão a possibilidade de solicitar essa proteção oficial somente após a homologação de suas campanhas, que acontece justamente durante as convenções. A Polícia Federal assume um papel crucial nesse processo, garantindo que os futuros concorrentes ao cargo máximo do país tenham a segurança necessária para desenvolver suas atividades políticas. É um passo importante para a organização e a integridade do processo eleitoral. Nos Estados Unidos, uma nova tarifa começa a valer. O governo americano implementou uma sobretaxa que atinge diversos produtos. No entanto, buscando mitigar possíveis danos à própria economia, a administração Trump deixou de fora dessa taxação mais de 2.100 produtos. Essa isenção estratégica visa equilibrar os impactos da medida, protegendo setores específicos e consumidores americanos, enquanto a tarifa é aplicada em outras categorias. É importante ficar atento aos detalhes para entender o panorama completo dessa nova política comercial dos Estados Unidos. E essa mesma taxação adicional dos Estados Unidos sobre produtos brasileiros entra em vigor. A medida impõe uma sobretaxa de 25% sobre produtos do nosso agronegócio. Essa decisão americana, que já havia sido anunciada, agora passa a ter efeito prático. O setor agrícola do Brasil, um dos pilares da nossa economia, precisa se preparar para os impactos dessa nova realidade comercial. Produtores e exportadores brasileiros estão atentos para entender o alcance total e as estratégias necessárias para lidar com essa tarifa adicional imposta pelo mercado dos Estados Unidos.
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3: De volta com você, que alegria estar aqui nessa tardezinha, esse finalzinho de tarde com você, aquele finalzinho de tarde que já vem com cheirinho de final de semana, oh, coisa boa. Mas a pergunta que não quer calar, você já participou aqui comigo? Se ainda não participou, chama no 996330983 ou liga pra mim no 3281-5800, hein? Lembrando que nós temos as nossas redes sociais e por lá você consegue conferir tudo o que acontece dentro da Cidade FM, né? E da nossa cidade aqui de Tupaciguara, que é o Cidade FM _ Tupaciguara, e também Cidade Eventos 98.3, viu? Por lá você consegue ver, inclusive, indicações de filmes. Eu não sei se você gosta de maratonar, mas lá nós temos grandes indicações e você pode dar aquela conferida dentro do nosso feed, viu? Geralmente a gente sempre joga no nosso store, mas também depois já desce pro feed, você já consegue dar aquela conferida diferenciada pra, às vezes, você não tem nada pro seu final de semana. Nós vamos fazer essa companhia com você através da indicação de filmes no nosso Instagram. Combinados? Combinado? Não ouvi seu combinado, combinados? Então tá bom, então, viu? Vou mandando alô aqui pra todo o supermercado Moura. Muito obrigada pela parceria, o pessoal da Gridiesel, o Renato Stort. E também, às vezes você não é, né, um parceiro aqui da Cidade FM, mas é um comerciante que tá ligadinho com a gente. Muito obrigado por essa companhia, viu? Ficamos felizes por ter você aqui. E se você não faz ainda, né, parte aqui do time de parceiro Cidade FM, não perde tempo não. Liga aqui pra gente, nós estamos, ó, com uma proposta topíssima pra você. Eu tenho certeza que você vai gostar muito, demais da conta, né? Assim que a gente fala, a gente é mineirinha, a gente pode falar assim, demais da conta. Liga aqui no 3281-5800. Já quero mandar um alô pro Jotinho, que tá ligadinho, já pediu música aqui pra gente. Valmir, já sua música chega também, viu? Muito obrigado pela companhia. A Marisa também tá por aqui. Ganhou brinde, né, Marisa? Ê, você tá doido. Também a Nadir, que mandou outros videozinhos aqui também, num cachorrinho mais bonitinho. É isso aí, gente. Bora então, porque hoje eu tô apaixonada. E vamos então de Pixote. Nem de graça, aquele pagodinho diferenciado pra você. Chegando aqui na Cidade FM. Agora são 16 horas e 34 minutos.

Esse foi Leandro e Leonardo, Mexe Mexe, um pedido aí do nosso ouvinte Valmir Leandro, hein? Ele pediu aí, oferece para todos a construção civil e também para os secretários dele e a amiga Anja, viu? Muito obrigada pela audiência sempre. E seguimos por aqui para mais um comercial, mas já tem mais música, então não sai daí. Música.

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2: E aí, galera plugada? E já vamos de novidade que tá agitando o mundo dos games. Prepare-se para ver o mestre do magnetismo em ação.
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2: A Arc System Works, aquela que a gente adora, acabou de soltar um trailer fresquinho de Marvel Tocom, Fighting Souls. E o foco, meus amigos, é ninguém menos que o poderoso Magneto. É um vídeo da série que eles fazem para detalhar os personagens, mostrando todos os movimentos, os combos insanos e, claro, o visual impecável do mestre do magnetismo. A comunidade gamer já tá em polvorosa, analisando cada frame, cada golpe, e a expectativa para ver esse jogo nas nossas mãos só aumenta. Magneto é um personagem icônico e a forma como ele foi representado nesse trailer tá deixando todo mundo de queixo caído, prometendo muita ação e estratégia nas batalhas. Não sai daí, que o Plugado volta em instantes com mais novidades e a gente continua conectado.
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4: E você piscou e eu estou de volta aqui com você, mas dessa vez para me despedir eu vou ficando por aqui. Já já o Fabricete chega com você para mais dar continuação aí no nosso Super Tarde e também na Rota 98. Ficando com você ligadinho até as 21 horas. Obrigada a você que participou, você que ouviu. Fico muito feliz com a sua participação. E amanhã, se Deus quiser, estaremos aí juntinhos de novo a partir das 16 horas, viu? Fazendo aquele sextou diferenciado. Combinados? Então, continue participando no 996330983 ou liga aqui no 3281-5800. Já vou mandando um alô pra Bianquinha. Bianquinha, já já a sua música, hein? Não sai daí. Bora, bora, bora, bora, meu povo. Olha, essa música aqui que eu vou tocar agora, é um modão, viu? Essa aqui eu vou oferecer pra todos que estão aí na zona rural, ligadinho com a gente na Cidade FM. Vou soltar essa e tô indo embora. Beijão, fui!

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1: Boa tarde, ouvintes. Vamos dando continuidade no nosso querido Super Tarde. Comigo, Fabrício Cunha, te fazendo companhia até as 9 horas da noite, viu? Cidade FM, 17h20. Vamos juntos com o melhor do sertanejo, viu? 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Para você participar, basta pedir a sua música aqui no 996-330983, tá bom? Ou ligue, no 3881-5800. E, como o Fabricete toca sua modão, isso é, todos já sabem. Chegando pra vocês, Jadson e Jadson. Jeito carinhoso. Como esquecer.
2: Que é isso?
3: Não sei se é.
4: Oi, menino!
3: E fico com um pedaço.

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Cidade FM, 17 horas, 24 minutinhos.

0: Alô, Cicobi, vamos liberar os talão de cheque pro Fabricete, hein? Esse calor humano, essa energia gostosa que vocês passam pra nós, Fabricete vai mandar em forma de música pra vocês.
1: Karatê na mão, o talão de cheque.
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0: Vamos pôr as galinhas gritar e as penas voar? Chegando pra vocês, Mato Grosso e Mati.

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1: Você está no Minuto News e a gente já chega com as principais notícias para você ficar por dentro de tudo. Abrimos com a repercussão de uma fala do prefeito de Nova York que chamou Netanyahu de criminoso de guerra. No cenário econômico, o governo estuda socorro aos setores afetados pelo tarifaço nos moldes do ano passado. E a China registrou uma baixa recorde de doses de vacinas em 2025.
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1: O prefeito de Nova York, em uma declaração que repercutiu internacionalmente, classificou o primeiro-ministro israelense, Benjamin Netanyahu, como um criminoso de guerra. A fala do prefeito levanta debates e tensões diplomáticas, adicionando um novo capítulo às discussões sobre os conflitos em curso na região. A declaração foi feita em um contexto de crescentes críticas internacionais, e o impacto de tal afirmação de uma figura política de projeção como o prefeito da maior cidade dos Estados Unidos ainda está sendo avaliado pelos analistas. Essa é uma notícia que continua em desenvolvimento e promete gerar mais repercussão. No cenário econômico, o governo

0: Federal já está estudando medidas de socorro para os setores produtivos atingidos pelo chamado tarifaço. O ministro da Fazenda, Dario Durigan, confirmou que o plano de apoio aos exportadores que sentiram o impacto dessa medida será moldado de forma semelhante ao que foi implementado em 2025. A iniciativa busca minimizar os efeitos negativos sobre a balança comercial e a competitividade dos produtos brasileiros no mercado internacional. A equipe econômica trabalha para definir os detalhes e o alcance desse auxílio, garantindo que os setores mais impactados recebam o suporte necessário para manter suas operações e empregos, evitando maiores perdas para a economia do país. E na Ásia, a China registrou um marco preocupante em 2025, a menor quantidade de doses de vacinas aplicadas em sua população em toda a história do país. Esse dado levanta questões importantes sobre a saúde pública chinesa e as estratégias de imunização para o futuro. A queda no número de vacinações pode ter diversas implicações, desde o ressurgimento de doenças controladas até o desafio de alcançar a imunidade de rebanho em um país com uma população tão vasta. Especialistas analisam os motivos por trás dessa redução recorde, que pode envolver fatores como hesitação vacinal, mudanças nas políticas de saúde ou outros desafios logísticos enfrentados pelo gigante asiático.
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3: Sobre 7 com você na Cidade FM, na Cidade, 17 horas 36 minutinhos. Lembra vocês que às quintas-feiras temos sorteio lá do Hernan Lanches para você participar. Passe vídeo da sua música aqui no 996-330983. Ou liga aqui no 3281-5800, tá bom? Vamos ouvir o áudio aqui do meu amigo Rogério. Fala comigo.
4: Ué? Alô, Valdir! Olá! É da Beto de Pintura, hein? Trabalhando aqui na LJ Couto. Manda um modão pra nós aí, a musgona. Férias em Salvador.
3: Férias em Salvador.
4: Férias em Salvador. Pra toda a galera aqui da LJ Couto, Priscila, o Asso, parente. E toca esse modão pra nós aí. Alô, tchau, obrigado!
3: Tchau, obrigado! Sabe que o pedido de vocês é sempre mais que uma ordem? Então chega pra vocês, Fernando e Sorocaba com Léo Foguete. Férias em Salvador.

0: É o foguete!
1: Ô, Fernando Sorocaba!
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3: Chegando pra vocês, Gustavo Lima, espetinho. Você já comeu espetinho de cachorro?

0: o cara ligou lá na rádio e falou assim: não sei se você tá atendendo pedido. Eu falei: criatura do céu, atendendo eu tô. Eu só não sei se você tá preparado pra escutar. Segura essa moda aí, ó.
1: Alô, Ana Vitória. Chegando pra você com Conrado Alexandro, siga-nos.

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10: Bonitão, está de volta. Sobre 7 com você na Cidade FM. A cadeira tá alta, agora ficou sexy. Cidade FM, faltando 10 minutinhos para 6 horas da tarde, ó. 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E eu aqui, não estava fazendo nada, fui folhetar o nosso WhatsApp e achei um camarada aqui que não foi atendido, então vou atendê-lo. Fala comigo, Luiz.
11: Meu grande amigo Lucas Araújo.
10: Lucas tá aqui não, mas vai ser eu agora. Opa, peraí.
11: Tá só eu que no batente aqui.
10: No batente.
11: Calcinha de renda.
10: Calcinha de renda?
11: Gustavo Lima.
10: É pra já.
11: Meu amigo.
10: Escuta essa moda aí.

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1: Como quase todos os dias sobre 7, acorda muito inspirado. Hoje é mais um dia deles. Chega pra vocês, Victor e Léo. Lembrança de amor.

0: cabeça.
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0: Afinal, nosso caso não difere de outros casos que acabaram.

esse calor humano, essa energia gostosa que vocês passam pra nós. Sobre 7 vai mandar em forma de música pra vocês. Cidade FM, faltando 3 minutinhos para 6 horas da tarde.

0: Chegando pra vocês, Bruno e Marrone, Amor de Ping Pong.
1: Bruno, fala essa. Já teve amor de ping pong?

0: história comigo.
1: Ah, você tá brincando.
0: Eu não.
2: Isso aí, amigo.

O anjo do Senhor anunciou a Maria, e ela concebeu do Espírito Santo. Ave Maria, cheia de graça, o Senhor é convosco. Bendita sois vós entre as mulheres, e bendito é o fruto do vosso ventre, Jesus. Santa Maria, Mãe de Deus, rogai por nós, pecadores, agora e na hora de nossa morte. Amém. Eis aqui a serva do Senhor, faça-se em mim segundo a vossa palavra. Ave Maria, cheia de graça, o Senhor é convosco. Bendita sois vós entre as mulheres, e bendito é o fruto do vosso ventre, Jesus. Santa Maria, Mãe de Deus, rogai por nós, pecadores, agora e na hora de nossa morte. Amém. E o Verbo Divino se fez carne e habitou entre nós. Ave Maria, cheia de graça, o Senhor é convosco. Bendita sois vós entre as mulheres, e bendito é o fruto do vosso ventre, Jesus. Santa Maria, Mãe de Deus, rogai por nós, pecadores, agora e na hora de nossa morte. Amém. Rogai por nós, Santa Mãe de Deus, para que sejamos dignos das promessas de Cristo. Oremos. Infundi, Senhor, como vos pedimos, a vossa graça em nossas almas, para que nós, que pela anunciação do anjo, vimos ao conhecimento da encarnação de Jesus Cristo, vosso Filho, por sua paixão e morte, sejamos conduzidos à glória da ressurreição, pelo mesmo Cristo, Senhor nosso.

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6: Fabri 7 com você na Cidade FM, na Cidade 18 horas 5 minutinhos. Chegando pra vocês o pedido das meninas da Marilda Ópticas, Rio Negro e Solimões. Eu queria te amar.

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4: Chegando pra vocês, Leandro e Leonardo. Pense em mim. Cidade FM, 18 horas, 9 minutinhos.

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6: Chegando pra vocês de Paulo e Paulino.

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1: A voz mais sexy retorna ao recinto. Sobre sete com você na Cidade FM, na Cidade, 18 horas, 22 minutinhos. 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William Bonner dizia boa noite. Você ligando aqui pro 3281-5800, você escuta o Boa Noite do Fabricete. E agora chega pra vocês o pedido da Rayane, ela pediu Marília Mendonça, Troca de Calçada. Escuta essa moda aí.

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3: Chegando pra vocês, Zezé de Camargo Luciano. Sem medo de ser feliz.

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3: Você está no Minuto News. Vamos direto para as manchetes que movimentam o cenário global e nacional. O secretário de Estado dos Estados Unidos, Marco Rubio, afirmou que o país está aberto a um acordo, mas que o Irã não leva as negociações a sério. Em economia, a Ant International arrecadou US$1,2 bilhão antes de um possível IPO. E aqui no Brasil, a Defesa Civil emitiu um alerta para risco de inundação no Rio Grande do Sul.
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3: Marco Rubio, secretário de Estado dos Estados Unidos, declarou que Washington permanece aberto a negociar um acordo. Entretanto, Rubio ressaltou que o Irã não tem demonstrado a seriedade necessária nas conversas. A administração americana, segundo ele, mantém sua disposição para o diálogo, buscando uma resolução para as tensões existentes. Apesar disso, a falta de comprometimento iraniano nas negociações é um ponto de preocupação para os Estados Unidos, que esperam uma abordagem mais construtiva para avançar nas discussões diplomáticas e alcançar um

0: consenso. No cenário econômico e financeiro global, a Int International, uma das maiores empresas de tecnologia financeira do mundo, anunciou a captação de US$1,2 bilhão. Essa expressiva arrecadação de fundos é um movimento estratégico crucial, que antecede um possível IPO, a oferta pública inicial de ações da companhia. A injeção de capital visa fortalecer a estrutura da empresa, preparando-a para sua entrada no mercado de capitais e permitindo a expansão de suas operações e investimentos em novas tecnologias globalmente, consolidando sua posição no setor. No sul do Brasil, a Defesa Civil do Rio Grande do Sul emitiu um alerta para o risco iminente de inundações em várias regiões do estado. A medida foi tomada após dias de fortes chuvas, que provocaram a elevação significativa dos níveis dos rios e córregos. O aviso de risco é direcionado especificamente a cidades localizadas no trecho entre Mussum e Taquari, e também para a área compreendida entre Montenegro e Harmonia. As autoridades recomendam que os moradores dessas localidades permaneçam vigilantes e sigam rigorosamente todas as orientações de segurança para evitar incidentes e proteger suas vidas e bens.
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3: Sobre 7 com você na Cidade FM. Na cidade eu não enxergo, mas são 18h39. 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Vamos ouvir o áudio do meu amigo João Batista. Fala comigo.
4: Boa noite, Fabrício.
3: Boa noite.
4: Eu quero uma Rumo a Goiânia.
3: Rumo a Goiânia. Goiânia, Leonardo. É pra já.
4: Tá, e participar do sorteio.
3: É pra
4: Falou,
3: já.
4: Falou, menino.
3: Falou.
4: E boa noite.
3: Boa noite.
4: E você me deve uma receita, tá?
3: Não, mas é com a minha avó Neilda, eu já te falei, meu padrinho. Chega pra vocês, Leandro e Leonardo, Rumo a Goiânia.

0: Lúcia Brante de Mulher.
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9: Fabrício 7 com você na Cidade FM, na cidade, faltando 11 minutinhos para 7 horas da noite. Vamos ouvir o áudio da minha querida amiga Maura. Fala comigo, Maurinha. Olá,
10: falei, uai.
9: Opa, que é isso?
10: Boa noite.
9: Boa noite.
10: Queria ouvir uma música, Chapeludo.
9: Chapeludo.
10: Eu gosto, é por causa de você, tá? Que parece você, bonito.
9: Comigo? Eu acredito, hein?
10: Queria ser pro Edmundo, demais pro da Patrícia.
9: Ó.
10: Especialmente pra você e pro Cláudio, tá?
9: Tá bom.
10: Gatilhinha. Cada dia mais, a voz mais linda, hein?
9: A voz mais sexy.
10: Tchau, você fica com Deus, que Jesus te abençoe.
9: Amém. Tô chegando pra você. Ó, tinha uns dias que eu não tocava ela, hein? Tava com saudade já. Chegando pra vocês, Nando Moreno com Rio Negro e Solimões. Chapeludo. Ou Fabricete, como você preferir.

0: Chegamos na reta final do nosso plugado. Pra fechar, uma fofoca fresquinha que tá dando o que falar. Laura Fernandes, ex-nora de Preta Gil, arrasa com novo visual e recado inspirador aos fãs.
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0: A atriz tá em plena transição capilar e não para de postar a jornada dela, celebrando cada passo e se mostrando super feliz. Ela usou as redes para dizer que está se redescobrindo e que essa fase é um momento de muita alegria. Mas nem tudo são flores, viu? A Laura confessou que, apesar da empolgação, a adaptação ao novo cabelo não foi fácil. Teve dificuldades no começo, o que é normal para quem tá mudando o visual. Mas ela tá firme e forte, mostrando que o processo vale a pena. Os fãs estão pirando com cada foto, mandando carinho e elogiando a coragem da atriz. Essa atitude inspira muita gente, viu? É um verdadeiro show de empoderamento e aceitação. E com essa energia maravilhosa da Laura Fernandes, a gente se despede do plugado. Que delícia ter sua companhia, viu? Um super beijo no coração e a gente se encontra na próxima edição para mais novidades e boas energias. Fica com a gente.
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4: Bonitão, está de volta. Fabricete com você na Cidade FM, na cidade, 19 horas, 5 minutinhos. 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Inclusive, esse bloco aqui vai ser atendendo os pedidos das ligações, tá bom? Vai ser todo dia atendendo pedidos. 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Então agora, chegando pra vocês, espera aí, como a minha cabeça é muito ruim, o Fabricete faz muitas coisas e não tem a cabeça muito boa, eu anoto tudo, né? Chega pra vocês o primeiro pedido, que é o da Sandra Guilherme Santiago. E daí? Escuta essa moda aí.

passam para nós, Fabricete vai mandar em forma de música para vocês. Agora chegando lá pra Vânia e pra Rosa, ligadinhos com a gente todos os dias, meu muito obrigado. A Vânia ligou pra mim e pediu Rio Negro e Solimões, Morrendo de Amor. Escuta essa moda aí.

0: outra.
1: Não desligue.
2: Não, aí o cara ligou lá na rádio e falou assim: não sei se você tá atendendo pedido. Eu falei: criatura do céu, atendendo eu tô. Eu só não sei se você tá preparado pra escutar. Segura essa moda aí, ó.

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0: com você na Cidade FM, na Cidade, 19 horas 18 minutinhos. Vamos ouvir o áudio aqui do meu amigo Cristiano. Fala comigo.
1: Alô, Fabrício, eu sou o Cristiano.
0: Opa!
1: Mandando uma mensagem pra você aí pelo telefone do Erivelto, meu compadre.
0: Pode ser, tamo junto.
1: Eu gostaria de pedir a música de Paulo e Paulino, participação de Marília Mendonça, Estrelinha.
0: Deixa comigo.
1: Oferecer pra minha filha Lara Martins. Muito obrigado.
0: Eu que agradeço.
1: Boa noite, Fabrição. Muito obrigado, viu? Amanhã sextou.
0: Sextou, tá quase, hein? Então chegaram vocês, pedido do Cristiano. De Paulo e Paulino com Marília Mendonça. Estrelinha.

Chegando pra vocês o pedido da Anne. Fernando e Sorocaba com os Agroboy. 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
1: A Elivane mandou pra mim, boa noite, amigão. Estou aqui no Jardim Europa, ligadinha no seu programa, manda um alô pra nós. A música do Zezé de Camargo e Luciano, Preciso Ser Amado. Oferece pro Júnior, pra Milena, pra Graziele. Então, escuta essa moda aí. Chega pra vocês, Zezé de Camargo e Luciano. Preciso Ser Amado.

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1: E aí, galera antenada no Drops News. Andressa Pires chegando com a energia lá em cima pra gente mergulhar nas notícias que estão bombando no universo pop e do entretenimento. Prepare-se, porque tem uma teoria super curiosa que tá agitando as redes e eu tenho certeza que você vai querer saber mais. Tá todo mundo falando sobre uma conexão inusitada entre um hit que marcou gerações e uma lenda do futebol mundial. Isso mesmo, estou falando de A Cereje, o sucesso que o Roche trouxe pra gente, e o craque Diego Maradona. Uma teoria que tomou conta das redes sociais recentemente aponta para uma possível homenagem subliminar do clássico do Roche ao Maradona. Gente, essa teoria viralizou depois de um evento esportivo importante e o burburinho é grande. Será que tem mesmo algo escondido na letra? Os fãs estão pirando e vasculhando cada detalhe para entender essa conexão. É um mistério pop que a gente adora, né? A internet não para. Essa e outras histórias que movimentam o nosso mundo pop, você encontra sempre aqui no Drops News. Fique ligado, porque a gente não para de buscar o que há de mais quente para você. Muito obrigada pela sua companhia, pela sua audiência incrível. Até o próximo Drops News. Estarei juntinho com você.
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1: É, prepare o seu coração que a partir de agora o chão vai tremer. Ai, Cidade FM, 19 horas, 36 minutinhos. Vamos ouvir o áudio do meu parceiro, meu irmão Ciganinho. Fala comigo. Agora é a hora que galinha grita e a pena voa, viu?
2: Aô, meu amigo Fabricete. Boa noite, aqui é o Ciganinho. Vamos ativar essa Alexa aí que
1: já tá no tá pente.
2: Hoje é semicista.
1: Semicista.
2: Toca uma moda pra nós daquela belezeira. Da moda do C. Não é raiz, não, semente. Carreira e carreirinho, pensadinho. Um forte abraço e você sabe, né? Você é o melhor do Brasil.
1: Meu, muito obrigado. Ó, vai escutando as trilhinhas aí, viu? Pera aí, deixa eu deixar tudo no pente aqui.
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5: O cara ligou pra mim e falou assim: duvido, você tem uma bruta mesmo aí. Eu falei: criatura do céu, eu não vou tocar nem a raiz. Eu vou pegar lá na semente. Segura no peito aí.

0: Meu triste cantar do Tiseu. Molecador, sabe o que que é isso não, moçada? Só o Fabricete mesmo, com seus 23 aninhos.
1: Vocês não devem discutir se vier.
0: Mas aqui foi vocês quem pediu. Hã? Ah?
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0: Voltei para agora ouvirmos um áudio de um grande amigo meu, Leonardo. Ele é igual eu em todos os sentidos, inclusive o último dos apaixonados. Fala comigo, Tio, o que que você manda pra mim hoje?
3: Ô, Fabrício Cunha.
0: Opa.
3: Fala comigo. Fabrício, aniversário da minha esposa, sua sogra, né?
0: Sim, que eu gosto.
3: Mandou um aí, bem apaixonado aí pra ela aí. Escolhe um aí bem bom e manda pra ela aí.
0: Ô, Léo, você que vai me dizer se meu gosto musical hoje tá provado, viu? Chegando pra vocês... Tia Luzia, benção. Ó, do Léo pra senhora, hein? Com vocês, Jadson e Jadson. Amo você.

0: Obrigado, obrigado.
1: Sete e quarenta e quatro.
2: Maria Aparecida mandou pra mim: boa noite, Fabrício, escolhe uma música, manda pra família Rodrigues, especialmente pra você, meu querido amigo. Beijos, então, chegando pra você, Maria, Ed Brito Samuel, ponto G.

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5: Fabricete com você na Cidade FM, na cidade, faltando 10 minutinhos para as 8 horas da noite. 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E amanhã, sexta-feira, 50 no seu Pix, hein? Fabricete tá inspirado ultimamente. Então chega pra vocês, Jade Jefferson, Escolta de Vagalumes, participação Marco Brasil.
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2: Essa música aqui, todas as vezes que eu escuto ela, eu lembro dos meus. A leva de bezerro Carreiros, que tudo tem o mesmo nome. Carreiro 1, Carreiro 2, Carreiro 3. Então chega pra vocês, Milionário José Rico. O vai e vem do Carreiro. Carreiro vai.

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1: Sobressete com você na Cidade FM, na cidade, 20 horas, 3 minutinhos. E ó, não organizei esse bloco aqui ainda. Enquanto eu vou organizando aqui, vou contar pra vocês aqui. Quinta-feira, temos sorteio lá do meu parceiro, meu padrinho Hernani Lanches. Inclusive, contar um adendo aqui do Hernani. Eu era menino, morei lá em frente à rodoviária durante 9 anos. E era em frente, né? Praticamente em frente. E eu ficava jogando muito no computador e falava, Hernani, traz um lanche pra mim. O coitado saía lá do lanche e levava de apela pra mim. Meu, muito obrigado, Hernani. Então, pra você participar, basta pedir a sua música aqui no 996-330983. Então, chegando pra vocês, essa música que foi bombástica, eu acho que em 2022, 2023, Coração Cachorro.

0: Tocou pra vocês Coração Cachorro com a Vini Matheus Fernandes, René Ronaldo, Fonte dos Desejos, Marcos Violeiro, Ladrão de Laranja e agora Chico Rei Paraná, De Carona com a Saudade.
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3: Você está no Minuto News. Vamos direto para as manchetes que movimentam o cenário. Flávio Bolsonaro questiona as urnas eletrônicas em reunião com embaixadores. O iene cai ao menor nível em quase 40 anos com a tensão crescente no Oriente Médio. E a Vale aumenta a produção de ferro, cobre e níquel no primeiro semestre.
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3: O senador Flávio Bolsonaro trouxe novamente à tona o questionamento sobre a segurança das urnas eletrônicas. A discussão aconteceu durante uma reunião com embaixadores, levantando dúvidas sobre o sistema eleitoral. É importante ressaltar, no entanto, que a informação apresentada por Flávio Bolsonaro já havia sido desmentida oficialmente pelo Tribunal Superior Eleitoral, o TSE, em anos anteriores, reforçando a confiabilidade do processo eleitoral brasileiro. Agora, um giro pela economia global. O iene, a moeda japonesa, registrou uma desvalorização significativa, atingindo seu ponto mais baixo em quase quatro décadas frente ao dólar. A cotação chegou à faixa de 163 ienes por dólar, um patamar não visto há muito tempo. Especialistas apontam que a principal causa para essa queda expressiva é a escalada das tensões na região do Oriente Médio, que impacta diretamente os mercados financeiros internacionais e a percepção de risco.
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3: No setor de mineração, a Vale anunciou um aumento em sua produção. A empresa registrou um crescimento na extração de minério de ferro, cobre e níquel durante o primeiro semestre do ano. Esse movimento indica uma recuperação ou expansão das atividades da mineradora, acompanhando a demanda global por essas commodities essenciais para diversas indústrias. 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
1: É, bonitão, está de volta. Eu parei, né? A Agnes falou até, graças a Deus, hoje. Falei, Agnes, eu parei de falar a voz mais sexy. Chegou. É, enfim, é voz sexy, é a voz impacto, né? 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Escreva sua resposta nos comentários e boa sorte, viu? E também temos o sorteio de todas as quintas, que é do meu parceiro Hernani Lanches. Para você participar, basta pedir a sua música aqui no 996330983, tá bom? Cidade FM, por incrível que pareça, 20 horas e 20 minutinhos, chegando para vocês, além Aladim, liguei para te dizer que eu te amo. Ê, moçada, na época que eu bebi, eu escutava demais isso aqui. No Bala Preta, mais conhecido como Onyx Deboche. Moda de boiadeiro, a moda de boiadeiro no pé do eito pra fazer bem feito.

0: melhor do sertanejo. Está aqui.
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2: Chega pra vocês, Júnior e César com Felipe Rodrigo. Picuinha.

0: tá doido?
1: Tem de sobras.
0: Amo vocês, meus irmãos. Ah, Galo Velho.
2: Essa música aqui eu sempre lembro da Bianquinha, ela sempre pedia ela. Bianquinha, você tá sumida. Você tá com raiva de mim? Hã? Chega pra vocês, Luiz Cláudio e Juliano. Seu jardineiro.

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3: A pergunta que não quer calar. Vocês preferem a voz mais sexy do seu rádio? A voz de impacto retorna ao recinto? Ou Fabri Sete com você? Na Cidade FM, na Cidade, 20h33. Chegando pra vocês uma das minhas preferidas, Victor e Léo. Fada. Fada querida. A parte de cantar eu deixo com a Mariana Mota. É o grave, vocês deixam com o Fabri Sete.

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Como diz Mariana Mota, que é bom dura pouco. E o nosso Rota 98 vai ficando por aqui, mas a nossa companhia continua no coração de cada ouvinte que esteve com a gente durante mais um programa, viu? Muito obrigado pelo carinho, pelas mensagens, pela audiência, por fazer parte da família da Cidade FM. Desejo a todos uma noite tranquila, com muita paz, saúde e esperança renovada para um novo dia. Sou Fabrício Cunha, agradeço de coração pela sua sintonia. Espero você amanhã com mais música, informação, alegria, aquela energia que só o Rota 98 e o Fabrício 7 tem. Fiquem todos com Deus, cuide-se e até amanhã. Um grande abraço, amanhã temos Fabrício a presentear vocês, algum de vocês ouvintes com 50 no Pix, viu? Se eu acordar de muito bom humor, amanhã talvez vai pra 100, 150. Então, rezem para eu ficar bem, tá bom? A ganhadora de hoje foi a Rayane Martins, já entrei em contato com ela no WhatsApp, tudo nos conformes, tudo certinho pra vocês. Cidade FM faltando 8 minutinhos para as 9 horas da noite. Eu fico por aqui, até amanhã, tchau, tchau. Na sequência pra vocês, Bruno e Marrone, Pago Calado. Tchau, tchau, fui!